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1: Boa noite, Barbacena, ligada na 93,3 FM. Boa noite para as cidades, para as localidades da região, sintonizadas na nossa 93,3 FM de Barbacena, Minas Gerais. Quinta-feira chegou, sou Eric Terzi e estou começando o Mix, nosso encontro semanal aqui pela 93,3 FM. Minha gente, quero recomendar hoje para vocês a leitura da coluna Eric no Jornal Correio da Serra, no Barbacena Tem, no Flagrante BQ, nas redes sociais Eric Terzi. Peço que vocês confiram, tem muita coisa bacana hoje rolando. No repertório do programa, vocês podem ficar tranquilos que nós vamos ter só coisas muito legais. Sons ótimos, barulhinhos pra lá de bons, tá bom? Olha, sejam muito bem-vindos na sintonia da 93,3 FM e na sintonia do Mix, que tem um patrocínio cultural de Santa Saúde, o Plano de Saúde da Santa Casa de Misericórdia de Barbacena, Automóvel Clube, CTP Unipac, Centro Técnico Profissional Unipac e O Boticário. 93,3 FM, essa rádio é um show e o Mix está no ar.

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Meus amigos queridos, o mix de hoje terminou, tá? Mas nós temos encontro marcado para a próxima quinta-feira, às 21 horas aqui, na nossa gloriosa 93,3 FM. Continue na nossa sintonia. Confiram, por favor, a coluna Eric com as últimas sociais desta semana que passou, tá? Feita com muito carinho para vocês, como mix também. Espero todos na quinta-feira. Quero desejar um ótimo final de semana para todos nós. Por favor, votem com muita responsabilidade. Tá bom, minha gente? Eleição é coisa muito séria. Eleição define o futuro de muita gente. Então não pense só em você ao votar. Pense em você, pense na sua família, na sua cidade, no seu país. Pense no Brasil que você quer ter pelos próximos 4 anos. Entendeu? Entregue o seu voto para quem merece, para quem entende de política, para quem sabe fazer política, para quem tem folha corrida de prestação de serviços, para o povo, para a população. Isso é que importa. Os bons políticos trabalham pelo coletivo. É isso o mais importante de uma eleição. Então eu desejo a todos vocês um ótimo voto, que vocês escolham bem o país que vocês vão querer ter pelos próximos 4 anos. Tá joia? Muitas e muitas felicidades e excelentes votos, tá? Que vençam os melhores pra gente, tá? 93,3 FM, essa rádio é um show. Brigadíssimo pelo carinho da audiência de todos vocês e até quinta-feira, se Deus quiser e Ele quer. Tchau, tchau, minha gente. Boa noite.

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1: Olá, você ganhou, isso mesmo, ganhou uma nova manhã, de um novo dia, de novas oportunidades, que é o presente da vida para você. Vamos em frente, gente, vai dar tudo certo.
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1: 5 horas, 1 minuto.

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0: Esse é o ritmo gostoso da nossa música sertaneja, o bom demais da conta, assim mesmo, bem mineirês, bom, né? De tão bom fica bom. Hoje, gente, é mais um dia pra gente achar soluções onde existem problemas, é pra gente andar com otimismo onde porventura existam pessoas sem esperanças. Hoje vai ser um grande dia, faça tudo do melhor jeito, comece bem pra terminar bem. Alô, turma do trânsito, ei, você com fonezinho no ouvido, ei, ei, você no ônibus, a turma na condução indo para o trabalho agora, é muita gente se ligando na gente. A amizade está no ar, com você e pra você, pela 93. 5:20.
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1: 5:27.

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Voltamos no Astral Legal da sua manhã. Sexta-feira tá aí, sexta-feira chegou. Vamos em frente, gente, vai dar tudo certo. O nosso som não pode parar. 5:30.

0: Esse é o som sertanejo que acorda a cidade e a região de bem com a vida. 5h39.
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0: Alô, alô, gente amiga de Barroso. 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

0: coração gelou. Agora vocês.
1: Um baita do negão que o meu coração gelou.
0: Aí não, hein?

0: Valeu, gente. Obrigado.
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2: Faltam 17 para 6.

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1: Faltam 13 minutos para 6. Vamos em frente, gente, no astral legal de uma nova manhã. Nova vida, novas oportunidades. Bom dia, turma aí da Drogaria Globo. Alô, você também da Emerson Car. Fala, amigão. Olha o Emerson Car aí. O pessoal do Supermercado União, no Boa Morte também. Obrigado pela audiência. 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Os nossos amigos aí também. 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Pneuzão pro seu carrão. 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
2: 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Bom dia, Fábio e toda a família.
3: Faltando 8 minutos para 6.
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1: 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Manhã de sexta-feira é hora da oração de gratidão.
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2: A oração de gratidão está no ar. Lá se vai mais uma madrugada, o dia já clareia lá fora, a luz é a sombra de Deus. É a hora que o sertanejo tira o chapéu, ergue as mãos aos céus e agradece a Deus pelo milagre da vida que se repete. É hora de agradecer pelo pão, pelo chão, o trabalho, a família, os sonhos que nos alimentam, o teto que nos protege, a cama que nos acolhe. É hora de agradecer, porque temos muito, muito, muito a agradecer. A gratidão é a chave que abre as portas do céu, enchendo nossas almas de paz, de alegria. Ó Deus glorioso, neste momento em que unimos nossos corações numa só fé e elevamos nossos pensamentos a Ti, nós Te louvamos, nós Te bendizemos com corações unidos, humildes, espíritos agradecidos, reconhecendo a Tua grandeza, bondade infinita. Senhor, nesta manhã, agradecemos a Ti pelos incontáveis momentos especiais, as incontáveis bênçãos que derramas sobre nós a cada dia. Obrigado pelo ar que respiramos, pela água que sacia nossa sede, pelo alimento que nutre nossos corpos. Cada batida de nosso coração é um testemunho da Tua misericórdia e do Teu cuidado. Por isso, nesse instante, independente da sua cor, sexo ou classe social, eu convido. Vamos juntos rezar e orar. A oração que Jesus nos ensinou ao som da Ave Maria na viola caipira. Pai nosso que estais nos céus, santificado seja o vosso nome. Venha a nós o vosso reino, seja feita a tua vontade, assim na terra como no céu. O pão nosso de cada dia nos dai hoje. Perdoai as nossas ofensas, assim como nós perdoamos a quem tem nos ofendido. E não nos deixeis cair em tentação, mas livrai-nos de todo o mal. Pois teu é o reino, a honra e a glória para sempre.

0: coração. A
1: oração de gratidão, momento de fé, momento especial que já acontece todas as manhãs nesse horário. Obrigado você que rezou, orou junto comigo. Vai dar tudo certo, fé em Deus, fé na vida, fé no que virá. É, fé em Deus e pé na tábua, vamos em frente, gente. 6:05, ó o reloginho, tá girando, girando. Padre Reginaldo Manzotti, semeando estrelas com Luan Santana.
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1: Viva a nossa velha e boa rotina, o milagre da vida se repete. Às vezes a gente nem se dá conta da grandeza do que é isso, mas é bom demais da conta. Olha, gente, emoções da sexta-feira, dia 2 de outubro de 2026. O nosso som no ar até às 9 da manhã. Seguimos tocando em frente porque cada dia mais é um dia menos. E é claro, o melhor de tudo acontecendo, a sua companhia do outro lado do rádio. Tem muita gente no batente, a turma aí acordando, levantando, a garotada indo estudar, muita gente indo trabalhar. E assim a vida segue. Vou rolando uma música pra animar você, certo? 6:06, hein? Vamos que vamos.

É bom demais da conta, né? Acordar, levantar, sintonizar 93 FM e ouvir a música sertaneja que acorda Barbacena e região. Jads e Jadson com Victor e Léo Colo. Você ouviu o Rick Renner? Fica bom, tá cedo. E aqui tem mais pra rolar. 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Doutor André, acorda a turma aí. Olha, sexta-feira, André Becho, tá ligado, né? Aquele abraço. Gente, vamos falar aqui sobre o dia de hoje na história, Dia Internacional da Não Violência, dia 2 de outubro. É dia do anjo da guarda também. Ah, se lembra quando era criança, se rezava, hein? O papai ensinou, a mamãe, o vovô, né? É. Santo anjo do Senhor, meu zeloso e guardador, sempre me rege, me guarda, me ilumina, amém. Me governa, me ilumina, amém. Assim, não era? É. Dia do anjo da guarda. É, só ele pra proteger, né? Ei, gente, a lua é cheia pra minguante. O signo é Libra. É o 275º dia do ano. Faltam 90 dias para acabar o ano. 90 dias, gente, nos separa do novo ano. É isso mesmo. Estamos mais para lá do que para cá, mas no sentido amplo da palavra, tá? Para pra você ver, hein? Ah, estamos mais para lá do que para cá. Nessa data, em 1950, estreou nos jornais as tirinhas estreladas pelo personagem Charlie Brown e seu cachorrinho Snoopy. Em 1960, o estádio do Morumbi, em São Paulo, foi inaugurado. Hoje é Morumbis, hoje. Em 1974, Pelé jogou pela última vez uma partida oficial com a camisa do Santos. Isso há 52 anos, hein? Como o tempo passa. 1992, 111 presos foram mortos pela polícia depois de uma rebelião na penitenciária do Carandiru. 2009, nessa data, no Rio de Janeiro... o estado adquiriu o direito de sediar as Olimpíadas de 2016. Alguns acontecimentos registrados, mas hoje você é o protagonista do seu tempo. Faça, aconteça, seja do bem. É, semeie o bem sempre. Até porque quem pisa nos outros tropeça na vida. 93. E não vale a pena, não vale. Tem gente que acha que vale. Momentaneamente, pode até parecer, mas não embarca nessa. Consciência tranquila é muito bom.

0: Flávio José, a casa da saudade. Forrozinho gostoso, né? É o que eles chamam de forró pé de serra.
1: Demais da conta.
0: Simpáticozinho,
1: né? Começando um novo dia.
0: 6h22.
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0: 6h22. Vambora, vambora.

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2: 6h29.
3: Bom dia, bom dia.
1: Bom dia, bom dia. Alô, turma da Odonto Company, bom dia. 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Turma que acorda e levanta com a gente, né? 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Atacadão do Ferro, a turma da obra tá ligada. Bom dia, bom dia. 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
4: 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Quem diria? Nas voltas que o mundo dá, o soro do leite, que até pouco tempo tinha como principal finalidade alimentar bezerros e suínos em fase de crescimento, hoje

e vai se transformando numa das principais proteínas produzidas nas fazendas e nas indústrias de laticínios. A proteína soro do leite foi traduzida aos mais novos consumidores como whey protein e já provoca inflação mundial. Segundo a consultoria StoneX, o concentrado de proteína do leite a 80%, o WC80, subiu o preço duas vezes mais nos Estados Unidos. De 10 mil dólares a tonelada, passou a 28 mil dólares. O WPI, com 90% de proteína, subiu 47%, chegando a 32 mil dólares. Aqui no Brasil, houve aumento em torno de 24%, mas como a maioria dos produtos processados vem de fora, o valor nas prateleiras dos supermercados também disparou. O aumento de consumo das proteínas animais foi no período da Covid-19, mas a popularização das canetas emagrecedoras incentivaram a cada momento e incentivam o movimento maior dos consumidores. Um outro alimento que está em queda de consumo e vai aos poucos ganhando novo espaço na mesa da população mais jovem é o feijão, que mesmo subindo de preço nesse momento, ainda é uma proteína de fácil acesso pelo seu valor de mercado em relação às carnes e proteínas processadas. E a variedade de produtos para o consumidor engloba pães especiais, chocolates, vinhos e cervejas sem açúcar e carboidratos. Pesquisas indicam que 46% dos usuários de canetas emagrecedoras aumentaram o consumo de carnes, ovos, queijos e iogurtes proteicos. O brasileiro ocupa hoje a sexta posição mundial no consumo de ovos, com 288 unidades por habitante ano. Isso em 2025. Esse ano vai superar a 305 ovos por habitante. Dos estúdios da Rádio Itatiaia, em Belo Horizonte, para o Itasat, Valdir Barbosa.

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1: Vivendo um dia de cada vez, nós seguimos tocando em frente, porque cada dia mais é um dia menos. 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É grupozelo.com.br. 6h43, olha a hora, hein? De manhã o relógio gira mais rápido, é interessante, né? 6h43, daquele jeito. Tem uma mensagem especial chegando no oferecimento de Grupo Zelo para a gente pensar sobre as coisas da vida. Mas eu tenho aqui a atualização também do obituário. Utilidade pública, prestação de serviços, Grupo Zelo comunica o falecimento de Paulo Fidelis. Está no Memorial 4 do Complexo Zelo e sepultamento será às 9 horas da manhã de hoje no Parque Repouso da Saudade. Paulo Fidelis. Grupo Zelo comunica o falecimento de Efigênia Laudelino Santana. O velório é na capela de Alfredo Vasconcelos e o sepultamento às 11 horas da manhã em Alfredo Vasconcelos. Efigênia Laudelino Santana. Comunicou o Grupo Zelo, informações 32-2110-0019.
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2: Aprendizes, de autoria desconhecida. Um discípulo foi até o porão de um velho convento, onde vivia um homem muito sábio. O jovem empurrou a pesada porta, entrou e demorou um pouco para acostumar os olhos com a pouca luminosidade. Finalmente, ele localizou o ancião sentado atrás de uma escrivaninha. Apesar do escuro, ele fazia anotações num grande livro. O discípulo se aproximou com respeito e perguntou, ansioso pela resposta, "Mestre, qual o sentido da vida?" O monge permaneceu em silêncio. Apenas apontou um pedaço de pano no chão junto à parede. Depois, apontou seu indicador para o alto, para o vidro da janela, cheio de poeira e teias de aranha. Mais que depressa, o discípulo pegou o pano e subiu em uma estante. Conseguiu alcançar a vidraça e começou a esfregá-la com força, retirando a sujeira que impedia a transparência. O sol inundou o aposento e iluminou com sua luz dezenas de papiros e pergaminhos com anotações. Cheio de alegria, o jovem declarou, "Entendi, mestre. Devemos nos livrar de tudo aquilo que não permita o nosso aprendizado. Buscar tirar o pó dos preconceitos e as teias das opiniões que impedem que a luz do conhecimento nos atinja. Só então poderemos enxergar as coisas com mais nitidez." Fez uma reverência e saiu do aposento, a fim de comunicar aos amigos o que aprendera. O velho monge sentiu os raios do sol a invadir o quarto com a claridade da qual se desacostumara. Viu o discípulo se afastando, sorriu levemente e falou, "Mais importante do que aquilo que alguém mostra é o que o outro enxerga. Afinal, eu só queria que ele colocasse o pano no lugar de onde caiu para evitar essa claridade toda."

0: Olha a hora, 6h52. De manhã o reloginho vai girando, girando, o tempo não para, a vida que segue. Marília Mendonça, Segundo Amor da Sua Vida. Gustavo Lima e Amado Batista, Alucinação. Ei, gente que se liga na gente.
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0: 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Falta 6 para 7.
2: Tem. 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

0: Aquela pessoa, aquela. Henrique e Juliano, fechando mais uma sequência. É rapidão, eu volto, tá? É, acabou o horário político, agora estamos juntos aí com a nossa programação normal. Mas é rápido mesmo. Agradecer aqui, vamos agradecer apoiadores e anunciantes. Eles que nos ajudam a levar o som até você. Se em algum momento você tiver a oportunidade de prestigiar qualquer um deles, está prestigiando a gente. Olha aí. 6h57.
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2: Vamos em frente, gente, no astral legal de uma nova manhã. Nova vida, novas oportunidades. Bom dia, turma aí da Drogaria Globo. Alô, você também da Emerson Car. Fala, amigão. Olha o Emerson Car aí. O pessoal do Supermercado União, no Boa Morte também. Obrigado pela audiência. 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A Padaria Aurora. Bolo de aniversário na Aurora. Os nossos amigos aí também. Pessoal da Catalão Pneus. Pneuzão pro seu carrão. E a turma da Terra Viva. 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Você sabe, o homem do campo pode muito bem viver sem a cidade, mas a cidade jamais viverá sem o homem do campo. 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
2: Olá, gente que se liga na gente. Bom dia, compadre. Bom dia, comadre. O homem do campo pode muito bem viver sem a cidade, mas a cidade jamais viverá sem o homem do campo. Sons e emoções da sexta-feira, 2 de outubro de 2026. Nós estamos juntos aqui, ó.
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2: Barbacena, Minas. 7:03, momento de saudade está chegando, e que está chegando também é o nosso show Viola e Saudade, é o show do encontro. Vamos reunir vários violeiros no palco, a festa será em Barroso, o grande show, dia 18 de outubro, um domingão, 7:00 PM. Aliás, vai acontecer uma festa bonita, né? Envolvendo todos os setores, né? Todas as áreas da cultura, artesanato, empreendedores, atrações circenses, também teatro, shows, tem até show de tango, né? O Fest Arte 2026. Começa dia 15 de outubro, vai até dia 18. E no dia 18, domingo, 7:00 PM, na Praça do Forninho, nós estaremos no palco com a nossa caravana, fazendo um show maravilhoso, com resgate da cultura sertaneja raiz. Entrada franca, Praça do Forninho, um evento realmente para a família. Em frente à rodoviária, em Barroso. Compareça lá, eu vou te lembrar durante a semana, tá bom? Estaremos juntos lá. A música sertaneja tem história, a música sertaneja tem raiz. 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Você vai, não vai? Comemorando mais de 12 anos de história, tem aí o show Viola e Saudade.

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1: 7:14.

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1: 7 horas e 22 minutos.

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4: 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E a hora?
5: 7h29.
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Bom dia, bom dia. Alô, turma da Odonto Company, bom dia. 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Turma que acorda e levanta com a gente, né? Olha só. 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

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O reloginho vai girando, girando. O tempo não para, a vida que segue. 7h32, alô turma da caminhada. Ei, turma do fonezinho de ouvido. Bom dia, aqui à disposição, hein? Vamos em frente, gente. E o cafezinho aí, tá pronto? No jeito? Aquele café e a saudade no ar.

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Legal, gente, que se liga na gente. Hoje é sexta-feira, né? Hoje tem o sorteio do bolo da padaria Aurora. E você que tem aniversariante aí na sua casa, sua família, pode cadastrar. Temos muitos cadastros já aqui concorrendo, né? Pessoas que colocaram o nome aí durante esses dias e estão concorrendo aí. É, vai festejar? 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É quem está aí soprando velhinhas entre domingo passado até amanhã, sábado, concorre com a gente numa boa. 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

0: Sexta-feira tá aí, sexta-feira chegou. Pausa na sequência musical. É hora de notícia, é hora de informação. Comigo no estúdio, Thiago Rossi. Bom dia.
1: Bom dia, Vandeir. Bom dia pra você, amigo e amigo ouvinte, que escolheu ficar muito bem informado com a 93 FM pelo seu rádio e também ao vivo pelo YouTube, 93FMBQ, com imagens do nosso estúdio e dele, do galã das manhãs barbacenenses, o sorriso reluzente que fascina todos, Vandeir Antunes. 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Clínica Caio apresenta o Bom Dia 93, o primeiro jornal de Barbacena nesta manhã de sexta-feira, dia 2 de outubro, dia do quadro complementar de oficiais, dia internacional da não violência, dia do anjo da guarda, dia aniversário de Porto Velho e dia mundial do sorriso. Então, sexta-feira com o dia do sorriso, eu acho que combina perfeitamente.
0: É, bom demais da conta, né? É, coloca um sorriso no rosto e mostra pra vida o espetáculo que você é. Vamos em frente. Gente, conferindo agora indicadores financeiros. Para essa sexta-feira, o dólar comercial abrindo a R$ 5,22. Uma alta de quase 1% de ontem para hoje. A arroba do boi gordo segue em tendência de alta a R$ 370,60, segundo do Exalc B3. Climatempo.com está dizendo que hoje em Barbacena, na região das vertentes, será um dia mais fresco que ontem, tá? É, vai refrescar um pouquinho. Um dia de sol com muitas nuvens, como já é comprovado logo pela manhã, né? É, manhã de céu nublado em Barbacena, mas tem possibilidade de chuva rápida durante o dia e a noite em locais isolados. Mínima 18, máxima 23 graus.
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1: Quatro homens com idades entre 20 e 37 anos foram presos em flagrante na última quarta-feira em Juiz de Fora, suspeitos de envolvimento no sequestro do prefeito de Itamaraty de Minas, Césio Ladeira, de 66 anos. O crime ocorreu durante um assalto à residência do político e de sua esposa, também de 66 anos. Os suspeitos foram encaminhados ao sistema prisional e permanecem à disposição da justiça. Segundo a Polícia Militar, os criminosos roubaram R$130 mil em dinheiro, uma caminhonete, dois celulares e uma pistola registrada. O prefeito foi amarrado e levado pelos suspeitos, sendo encontrado posteriormente dentro do veículo abandonado em uma estrada vicinal próximo à AMG-0525. A esposa também foi deixada amarrada na residência. A Polícia Civil continua investigando o caso e não descarta a participação de outras pessoas.
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0: Religião. A paróquia Nossa Senhora da Piedade em Barbacena realizará sexta-feira, hoje, dia 2 de outubro, às 19 horas, a missa de envio do padre José Reinaldo Ferreira. A celebração será realizada no Santuário Nossa Senhora da Piedade e marcará o início de sua missão na paróquia de Nossa Senhora do Bom Sucesso em Urucânia, na zona da Mata Mineira. Em publicação nas redes sociais, a paróquia convidou os fiéis a participarem da celebração e agradeceu ao sacerdote pelo serviço prestado à comunidade. A missa será um momento de oração e também despedida, com a presença de fiéis que desejam acompanhar o padre nesta nova etapa de sua caminhada religiosa.
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1: A Prefeitura de Alfredo Vasconcelos realiza, entre os dias 6 e 9 de outubro, um mapeamento aéreo do perímetro urbano do município com uso de drones autorizados. A iniciativa tem como objetivo atualizar informações sobre a cidade e contribuir para o planejamento urbano, a manutenção de vias e a limpeza pública. De acordo com a Prefeitura, os equipamentos captarão apenas imagens externas e toda a operação será realizada por profissionais capacitados, seguindo as normas legais e os padrões de segurança exigidos para este tipo de atividade. A ação busca aprimorar a gestão municipal e fornecer dados atualizados para orientar futuras melhorias nos serviços públicos.
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0: 7:51, Rede Tassat no ar. Reforma tributária é o assunto. Reforma tributária preocupa o setor do turismo, que pede regras específicas para o agenciamento de viagens. Informação chega com Mara Bianchetti.
4: O setor de turismo acompanha a implementação da reforma tributária com atenção e pede que a regulamentação considere as particularidades de cada modelo de negócio, principalmente o agenciamento de viagens. Representantes do setor defendem que a proposta busca um sistema mais simples e moderno, mas afirmam que as regras precisam compreender o funcionamento real do mercado. As demandas têm sido levadas ao Ministério da Fazenda, ao Congresso Nacional e aos órgãos responsáveis pela regulamentação. Especialistas alertam que todos os segmentos do turismo atuam de forma interligada. Dificuldades na aviação ou na hotelaria afetam diretamente os agentes de viagens e o enfraquecimento do agenciamento prejudica toda a cadeia produtiva. Um dos principais marcos da transição da reforma tributária do consumo acontece em janeiro de 2027, quando o PIS e a COFINS serão extintos. Na mesma data, a contribuição sobre bens e serviços passará a ser cobrada em alíquota plena. Para Itatiaia, Mara Bianchetti.
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1: Barbacena recebe mais uma edição do Bate-Papo com Moto na próxima terça-feira, dia 6, promovido pela equipe Filhos de Maria, na Praça Santo Antônio, às 19h30. O evento é realizado toda primeira terça-feira do mês, desde 2015, e é voltado para motociclistas e simpatizantes, e tem como objetivo a integração entre as pessoas, onde os celulares são permitidos apenas para fazer fotos. De acordo com os organizadores, o evento já chegou a receber mais de 100 integrantes em um único encontro. Mais informações sobre o evento podem ser obtidas pelo telefone 32 99840 5560.
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0: E a Prefeitura de Barbacena informou que os setores do Cadastro Único, CAD Único, e também de Habitação, vinculados à Secretaria Municipal de Assistência Social, SEMAS, terão alterações temporárias no funcionamento devido à organização e ao suporte logístico das urnas para as eleições. O atendimento presencial será suspenso hoje, sexta-feira, dia 2, à tarde, e na próxima segunda, dia 5, pela manhã. Os serviços voltarão ao funcionamento normal na segunda-feira, a partir do meio-dia. Os demais setores do SEMAS manterão os horários habituais. O prédio da secretaria está localizado na Praça Conde de Prados, no centro de Barbacena.
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1: E quem chega falando de esporte agora é o repórter Pedro Abílio.
6: Vamos destacar essa sexta-feira de preparação do Brasil. Seleção amanhã joga às 11 da manhã contra a Índia em Calcutá. A Itatiaia está acompanhando todos os passos do time do técnico Carlo Ancelotti, que pode fazer algumas modificações em relação ao time que vem jogando, inclusive, viu? Essas modificações dão sequência aos testes que tem feito o técnico do Brasil, enquanto está numa data FIFA mais longa nesse primeiro ciclo, né? Para a Copa do Mundo de 2030. Seleção brasileira, mais de 90% de jogadores com histórico em seleções de base. Só o Rafinha e o Samuel Lino não jogaram pelo Brasil nas categorias inferiores. Quero destacar também a Série B do Campeonato Brasileiro. A América só joga amanhã, mas a gente teve o Atletic em campo ontem. O Atletic foi derrotado em casa pelo Sport pelo placar de 2-1. E o time de São João del Rei, nesse momento, 13º colocado com 42 pontos. Destaco também a vitória do Novo Horizontino. Fez 3-0 dentro de casa contra o Goiás e com esse resultado, né, está na segunda colocação nesse início de 31ª rodada. Vou destacar também a sexta-feira de fim de preparação na Cidade do Galo. O técnico Eduardo Domingues coloca em campo às 16h os seus jogadores no CT em Vespasiano para montar a escalação que enfrenta amanhã, às 18h30, o Red Bull Bragantino na Arena MRV. Com muitos jogadores convocados, o Atlético deve ter quase 9-10 desfalques aí para essa partida. Expectativa de que consiga vencer e se estabelecer na 7ª posição do Campeonato Nacional. Falo também aqui sobre o Cruzeiro, que está se preparando para o jogo da semana que vem e vive um dilema o técnico Arthur Jorge, hein? Se continua com Matheus Henrique, com um meio-campista a mais, ou se escala o Wesley na ponta esquerda. A dúvida entre quatro meio-campistas ou se terá três atacantes no duelo contra o São Paulo quarta-feira da semana que vem, na retomada do Brasileirão. Cruzeiro ainda tem mais alguns dias de preparação e essa reta final vai ser importante para o técnico definir se vai ter um time mais equilibrado ou mais ofensivo diante do Tricolor no Mineirão na semana que vem. Para a Rede Itasat, repórter Pedro Abílio.
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0: Vamos conferir o que alguns jornais trazem hoje. Folha de São Paulo. Lula tem 45% e Flávio 40% dos votos válidos no primeiro turno. Aponta Datafolha.
1: Estadão. TSE veta púlpito sem Lula. Gilmar inclui Renan. Flávio desiste e debate é cancelado.
0: Jornal Globo. Eleição fica sem debate após decisões judiciais.
1: Estado de Minas. Cancelado último debate.
0: Pois é, na segunda-feira você tem mais informações em primeira mão às 15 para as 8 em parceria com a Rede Itasat.
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0: Lembrando que nossa equipe estará completa no estúdio às 5 para as 11 com Barbacena News na primeira edição. E os destaques de hoje, Thiago?
1: Os destaques de hoje são o último episódio do nosso especial sobre os 30 anos do Museu da Loucura, com uma entrevista com o Dr. Jairo Toledo. A gente também foi às ruas e perguntou para as pessoas o que, que elas sabem, as dúvidas delas sobre as eleições e o que, que pode e o que, que não pode. E a gente traz as respostas no Barbacena News, às 5 para as 11. Lembrando, Vandeir, que é domingo, dia de eleição, a nossa equipe vai estar aqui nos estúdios da 93 FM, fazendo o plantão e a cobertura dessa eleição que movimenta o país inteiro, dando a repercussão do que acontece na nossa região, na nossa cidade, e trazendo para você, à medida que os resultados forem sendo liberados, trazendo essa informação para você. Então você pode ficar ligadinho com a 93 FM, que a gente vai te dar todas as informações da eleição, esse dia tão importante para a nossa nação, né? Então, um bom dia para a Rafa Bertola nos trabalhos técnicos, um bom dia para você, amigo e amiga ouvinte, bom dia, Vandeir Antunes, e vote com consciência.
0: Exatamente, valeu, Thiago Rossi. Gente, continue com a gente, eu volto em instantes, tá bom? Lembrando que todas as atualizações, inclusive sobre as eleições 2026, você acompanha nas redes sociais, @jornalismo93FM, @93FMBQ, e acompanhe também pelo YouTube, né, os noticiários, a informação jornalística aqui direto do estúdio. E informações no site www.93fmbq.com.br. 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
0: Ótima manhã, 8 horas, 4 minutos.
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0: 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É isso aí, sexta-feira, o clima astral legal do nosso som. A música no ar, sexta-feira, 2 de outubro de 2026. O Bom Demais da Conta com você e pra você. Bom dia!
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0: 8 e 5.

0: 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É sobre o iPhone 18 que chegou, né? Chegou não, foi lançado. 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Vai chegar pra ele também, tá? 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Bom dia. Juntos e misturados por aqui, companheiro é companheiro. Turma na região do bairro Boa Morte, bom dia. 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
1: 8 horas, 17 minutos.

0: Guilherme Benuto, menos é mais. Matheus Fernandes.
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3: 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Agora 8h33.
4: Quem é das antigas sabe essa, hein?

0: Legal o barulho do foguete com Zé Neto e Cristiano. Olha, teve Luan Santana e Luan Pereira, Eu Sou Sentimento. Lauana Prado, Me Leva Pra Casa e Escrito nas Estrelas. Daqui a pouco o resultado do sorteio do bolo da padaria Aurora. 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E aqui, a promoção valendo é muita gente cadastrando os aniversariantes. Para você concorrer, manda o WhatsApp com o nome do aniversariante para 999252750. Vale a pena tentar a sorte, né? Vai que dá, né? Se não deu, pelo menos tentou e tirou isso da cabeça. Não deu, mas... Mas vai que dá certo, tá certo? Boa sorte aí. Vamos que vamos em frente. Tá chegando uma mensagem especial para você pensar sobre as coisas da vida. 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Pessoal da obra aí, já na atividade, radinhos ligados, falando e cantando. Obrigado pela companhia, valeu? Pessoal da construção, vamos que vamos, em frente, gente, 8h43.
1: Mensagem da manhã. A vida é feita de paradoxos. Quando você pensa que é o fim, Deus vem, renova todas as coisas e diz que é apenas o início. A solidão é uma porta escura, muitas vezes sem uma luz para vislumbrar o dia. Dias de difíceis caminhos, sem volta. As feridas vão mostrando o quanto precisamos mudar. Nem toda pomada pode cicatrizar, algo que só a gente pode ter a atitude de permitir o quanto vai doer. Mas a gente precisa ser mais forte, mesmo não restando forças para seguir a vida. E não dá para dar a cura nas mãos. É preciso ir em busca dessa cura. Ser o seu melhor amigo. Esse é o amor de sua vida. Afinal, ninguém pode conhecer mais a gente mesmo do que a gente mesmo.

0: dia, bom dia. Alô, turma da Odonto Company, bom dia. 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Turma que acorda e levanta com a gente, né? 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Companheiro é companheiro, 8h51. Foi um prazer ter você com a gente do outro lado do rádio. Logo mais às 4 da tarde a gente volta com mais música sertaneja em destaque na nossa programação. E amanhã é sabadão, dia de modão, é só saudade até às 8, ok? Na sequência, o Diceu Guimarães chega para assumir o comando do maquinaço da rádio que é show. Lembrando o seguinte aqui para você, tem presente saindo. Presente bonito e gostoso é o bolo de aniversário que a padaria e confeitaria Aurora vai preparar com carinho para o aniversariante Samuel. Ele está no Santa Teresa 2, final 5656. A produção está fazendo contato e, é claro, orientando como que você faz para pegar o seu presente amanhã. Certinho? Você que não faturou, não fica triste com a gente não, tá? A sorte hoje foi para ele. Mas parabéns a todos os aniversariantes. Saúde e paz. O resto a gente corre atrás. São os nossos votos e desejos aí. Belíssimo fim de semana.
1: Toca, Raul, vai.
0: E vamos que vamos em frente. Uma ótima sexta-feira. Vivendo um dia de cada vez, nós seguimos. Porque cada dia mais é um dia menos. 8h52. Metamorfose ambulante.

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3: 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E a hora?
4: 8 horas e 59 minutos.
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0: 93, transmitindo a partir de nossos estúdios na rua João Ribeiro de Navarro, 285, no bairro Vilela, de Barbacena, para um mundão de audiência.
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0: E aí, tudo bem? Estamos de volta a partir de agora. Boa música, informação de qualidade, horóscopo do dia, promoção, diversão e alto astral. E a sua participação pelo 999-25-2750, é o zap da 93. Grava lá o áudio. A gente manda o seu recado pro ar. 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Para você que adora navegar nas redes sociais, segue lá. 93FMBQ, a primeira de hoje, um clássico do pop rock nacional. Nenhum de nós cantando Sob o Tempo. 93, bom dia, obrigado pela companhia. Aumenta o som aí e vamos nessa.

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1: 9:16, bom dia, Isabela Moreira.
2: Bom dia, Dirceu, tudo bem com você?
1: Tudo bem, e você?
2: Tudo bem. Hoje o dia amanheceu frio, né?
1: Isso, já.
2: Ontem tava quentinho. Pois é, depois dessa chuva da madrugada, a Prefeitura de Barbacena, através da Defesa Civil, emitiu um alerta para a possibilidade de tempestades neste sábado, amanhã, dia 5, com previsão de chuva entre 15 e 30 milímetros, podendo chegar até 50 milímetros em alguns pontos da cidade, além de raios, ventos de 40 a 60 quilômetros por hora e possibilidade de granizo. Apesar do baixo risco de alagamento e interrupções no fornecimento de energia, a orientação é evitar locais abertos durante as tempestades, não se abrigar debaixo das árvores e manter distâncias de postes, muros, cercas e estruturas metálicas. As equipes de monitoramento permanecem em prontidão para atender possíveis ocorrências e, se você tiver alguma emergência, a Defesa Civil pode ser acionada pelo telefone 199 e o Corpo de Bombeiros pelo 193. Agora vamos dar um pouquinho de assunto, falar sobre a nossa cidade, porque os setores do Cadastro Único, CadÚnico, e da Habitação da Secretaria Municipal de Assistência Social, aqui da cidade, vão ter o atendimento presencial suspenso nessa sexta-feira à tarde e na segunda-feira de manhã, devido à organização e o suporte das urnas para as eleições. Os serviços serão retomados normalmente na segunda-feira a partir do meio-dia. Os demais setores da Secretaria Municipal de Assistência Social vão estar funcionando normalmente. Eu vou ficando por aqui, Dirceu. Daqui a pouquinho o Thiago Rossi chega com os destaques do Barbacena News.
1: Lembrando que amanhã é sabadão, dia 3 de outubro, véspera da eleição nacional, não é isso?
2: Isso mesmo, vote consciente.
1: Obrigado, Isabela.
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0: Tá na 93, você tá na boa. 9h22, hora e vez do horóscopo 93, sempre, sempre na voz de Beatriz Onzin. Um recado pra você de Áries, Touro, Gêmeos e Câncer. Confere aí.
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2: Áries, de 21 de março a 20 de abril.
3: Tô chegando, Dirceu. Um bom dia pra você, um bom dia, ouvinte. Sextou e vamos começando essa sexta-feira gostosa com o que a gente mais gosta, que é o quê? Horóscopo do dia. E não podia começar diferente. Vamos com o signo de Áries. Uma conversa pode revelar uma oportunidade que você ainda não tinha considerado. Escute antes de decidir. A cor é o terracota e os números da sorte são 6, 18 e 43. E uma orientação, Ariano, dê espaço para novas possibilidades.
2: Touro, 22 de abril a 20 de maio.
3: Signo de Touro, um detalhe que passou despercebido pode fazer toda a diferença em uma tarefa ou compromisso. Observe com atenção. A cor é o azul petróleo e os números da sorte são 11, 27 e 52. E um conselho, não tenha pressa para concluir.
2: Gêmeos, de 21 de maio a 20 de junho.
3: Vem chegando os geminianos. Uma ideia antiga pode ganhar uma aplicação completamente nova hoje. Anote tudo o que surgir durante o dia. A cor é o amarelo mostarda e os números da sorte são 4, 21 e 38. E uma sugestão, geminiano, confie mais na sua criatividade.
2: Câncer, 21 de junho a 21 de julho.
3: Vem chegando agora os românticos do signo de Câncer. Um encontro ou reencontro pode trazer uma lembrança importante e mudar a sua maneira de enxergar uma situação. A cor é lavanda e os números da sorte são 9, 24 e 57. E uma recomendação, permita-se viver o momento sem antecipar o amanhã. E não sai daí que já já tô voltando com mais signos do zodíaco aqui na 93 FM.
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0: Tá combinado, daqui a pouquinho você confere o recado para Leão, Virgem, Libra e Escorpião. Eu volto depois do intervalo.
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5: Legal, 9h33, estamos de volta com o Show da Manhã, atendendo aí a sua participação através do nosso WhatsApp, o 999-25-2750, é o Zap da 93, grava lá um áudio, a gente manda o seu recado pro ar. Aquele abraço 93 pro meu amigo Moacir, lá do Salão Shalom, sempre ligado aqui na programação do Show da Manhã. Eu tô vendo uma conversa aqui, e é o seguinte, não bastasse a tempestade que vem por aí, de chuva, é claro, tem outra, tempestade solar, pode atingir a Terra hoje, sexta-feira. Fenômeno associado a uma ejeção de massa coronal pode provocar efeitos principalmente em satélites e sistemas elétricos de alta latitude. Bom, isso aí, claro, deve influenciar também a nossa querida internet, que já não anda lá essas coisas, né? Skank!

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1: Bom dia.
2: Bom dia.
3: Bom dia. Bom dia, Dirceu Guimarães Alva. Toca pra mim Velocidade da Luz com Revelação. Obrigada. Tenha um bom final de semana.

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1: Ligado comigo e conferindo na 93, 14, faltando para as 10. Por enquanto ainda é ele.
2: Washington Lima.
1: Por enquanto, justiça seja feita. Vamos sair
3: de verdade, férias. É verdade. Vou sair de férias. Segunda-feira estou de férias, né, Dizinho?
1: Teremos a Isabela Moreira?
3: Teremos a Isabela. Ou o Marco Aurélio, eles vão ficar fazendo um revezamento aí. Um time alternativo em campo.
1: Pelo amor de Deus.
3: Dizinho, segunda-feira estou de férias, mas hoje ainda estou por aqui para falar de esporte. E hoje, Dizinho, eu tenho jogo do Brasileirão. É um jogo atrasado, São Paulo e Santos, hoje às 20 horas, um jogo que ninguém tava esperando, ainda mais por ser uma sexta-feira, né, Dirceu? Um padrão diferente de jogo ali.
1: A partir das 21, né?
3: A partir das 20 horas. 20 horas. Olha que horário maluco. É. Também, Dirceu. Santos e São Paulo se encaram hoje, jogo atrasado pelo Brasileirão, com expectativa de estreia de Filipe Coutinho pelo Santos, tá, Dirceu? Olha só, que bacana. Mas... falando ainda de futebol brasileiro, Dirceu, amanhã às 18h30 também teremos um outro jogo atrasado, Atlético e Bragantino, time do Galo. O time do Galo vem com alguns desfalques, né, porque os jogadores foram convocados ali, com isso a gente pode ver um time do Atlético bem diferente, mas um bom jogo, Dirceu, pro Barba Domingues fazer alguns testes, quem sabe o Dudu volta a ser relacionado pra esse jogo, então o time do Atlético vai preparando alguns testes ali pra esse jogo. Fred deve jogar até numa posição diferente, com alguns testes do Barba Domingues. Vamos ver como vem o Atlético pra esse jogo atrasado contra o Bragantino, Dirceu. E Dirceu, amanhã teremos também um jogo às 11 horas da manhã. Índia e Brasil. Não tô nem um pouco afim de ver esse jogo, Dirceu. Posso ser muito sincero. Vou assistir, porque eu não consigo não ver o futebol, mas... Índia é um adversário, vamos dizer, que não vai botar dificuldade pro Brasil.
1: Eu não tenho notícia da Índia participando de Copa do Mundo, não.
3: Não, eu também não tenho. Eu nem sei se a Índia... eu posso ser muito sincero com você. Eu nem sei se a seleção indiana já participou de Copa do Mundo ali. Ou de ser muito difícil. São times com pouca... pra você ter uma ideia, Dirceu, do elenco da Índia, somente um jogador... joga fora da Índia ali, pra você ter ideia.
1: Sem nenhum tipo de preconceito.
3: Sem nenhum tipo de preconceito,
1: coisas,
3: exato.
1: Mas no futebol
3: não tem muita...
1: Não tem
3: alguns destaques ali, então somente um jogador, pra você ter uma ideia, da seleção indiana hoje, joga fora da seleção.
1: Quem arrumou esse amistoso aí, você não conhece não, né?
3: Eu não sei, não conheço quem arrumou esse amistoso bom pra seleção brasileira aí, mas o legal é que a gente vai ver muitas modificações, o Pedro deve vai começar jogando, Samuel Lino também, o time do Brasil vem muito diferente, e o Carlo Ancelotti falou que os jogadores têm que fazer desse jogo uma oportunidade, porque alguns jogadores vão ser titular pela primeira
1: ninguém
3: vez.
1: Ninguém cogita a derrota não, né?
3: Se a Índia chegar e dar pressão no Brasil, vai ser a maior vergonha de todos. Dirceu, se esse jogo acabar 0-0, eu posso dizer com tranquilidade que é a maior vergonha do Brasil.
1: É um vexame.
3: É pior do que o 7-1. Falo com tranquilidade isso aí, Dirceu. Dirceu, por hoje é só, porque também não estamos tendo muito futebol. Eu não tô com pressa.
1: Você não tem notícia
3: do não tem notícia Cruzeiro. Do Fluminense. Cruzeiro, eu tenho notícia do Cruzeiro. Sim. Tenho notícia do Cruzeiro, é que ontem a gente teve uma entrevista num podcast com o Arthur Jorge, e ele destacou nessa entrevista, nesse podcast, Dirceu, que Neizier Villarreal tem uma grande chance de ser um destaque do Cruzeiro ainda na temporada que vem, que ele vai sim. É um jogador que vem sendo muito criticado pela torcida do Cruzeiro, Dirceu. É verdade. Mas ele tem 19 aninhos, Dirceu. O cara é novo. Neizier Villarreal é um novo, uma joia que pode ser lapidada. E o Arthur Jorge falou que a missão dele vai ser lapidar Neizier Villarreal. E ó, eu, na verdade, eu falei que ele tem 19, ele tem 21, tá? Ele completou 21. Eu acredito que o Arthur Jorge consiga fazer isso. É um jogador bom, um jogador que tem muito o que apresentar pro Cruzeiro, mas é um jogador novo, ainda muito inexperiente, Dirceu. Então, torcida do Cruzeiro pegou um pouco no pé, mas Arthur Jorge quer cumprir a missão de transformar Neizier Villarreal num grande atacante. Imagina, temporada que vem vira um jogador histórico pro Cruzeiro. Pode acontecer, pô. 21 anos, ele ainda tem muito futebol pra apresentar. Não foi bem nessa temporada, mas quem sabe na próxima
1: então,
3: temporada.
1: Então, na sua despedida aqui, pré-férias, eu vou te jogar uma bomba aí, porque então, o meu cunhado, meu querido Léo Gonçalves, ele comentou comigo que só sai de casa depois de ouvir o Seleção 93. Ele, como um bom flamenguista...
3: Como um bom flamenguista.
1: Dessa vez você não tem nada pra falar do Flamengo.
3: Eu tenho uma coisa pra falar do Flamengo, o Dirceu, mas não é coisa boa não,
1: é
3: tá?
1: É o líder do campeonato.
3: Líder do campeonato brasileiro, mas depois dessa proibição das bets, o Flamengo, disse, eu tô com a sensação que foi o time mais afetado, porque o Boto ontem deu mais uma entrevista.
1: Tem político afetado
3: com isso aí. Com certeza. Mas o Boto ontem, ele que é diretor do Flamengo, deu mais uma declaração pesada sobre as bets, falando que vai ter que, o Flamengo vai ter que vender mais ou menos 3 jogadores importantes do elenco, porque não vai ter o dinheiro das bets pra pagar.
1: Mas até 2023 não tinha bet.
3: Exatamente.
1: Não dá pra entender.
3: Também acho que não dá. Ele já tinha falado na semana passada que não ia ter dinheiro pra pagar o Paquetá sem as bets. Agora tá falando que tem que vender 3 jogadores. Tá de brincadeira, né, Boto, de dar uma declaração dessa.
1: Eu acho que tem blefe nessa história.
3: Eu também acho. Eu acho que o Boto tá ali exagerando um pouco. Mas ainda assim, disse eu, se o dinheiro dele vinha de bets, agora já é opinativo total.
1: Sim.
3: Que venda esses 3 jogadores.
1: Vai então, com Deus.
3: Aquele abraço, disse eu.
1: A Graziella apitou, o Alonso tá na sua hora. Boas férias pra você.
3: Muito obrigado.
1: E até a volta. Você volta quando?
3: Eu volto lá pro dia 19. Não, dia 19 eu tô de volta.
1: Não tire férias, você pode não fazer falta.
3: Ixi Maria, não. Eu vou fazer falta.
1: Mas com certeza você vai fazer muita falta.
3: Aquele abraço, Dizinho.
1: Bom proveito, até a volta.
3: Muito obrigado.
2: Washington Lima.
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5: Oi, Dizinho. Bom dia, tudo bem? Dá pra você tocar pra mim uma música do Bill Medley? Se possível, obrigada.

0: Ligado comigo e conferindo na 93, 3 minutinhos faltando para as 10. De volta com o nosso horóscopo 93 e o recado para Leão, Virgem, Libra e Escorpião. Confere aí.
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2: Leão, 22 de julho a 22 de agosto.
3: E voltando com mais horóscopo do dia aqui na 93, quero falar agora com os leoninos. Seu jeito de se posicionar pode chamar a atenção em um ambiente onde você normalmente fica mais reservado. Aproveite para mostrar o seu talento, leonino. A cor é o verde esmeralda e os números da sorte são 13, 32 e 46. E um direcionamento: valorize aquilo que você sabe fazer bem.
2: Virgem, 23 de agosto a 22 de setembro.
3: Virginianos! Uma mudança pequena na sua rotina pode facilitar bastante o restante do dia. Experimente fazer algo de um jeito diferente. A cor é o coral e os números da sorte são 2, 19 e 55. E um reparo, nem tudo precisa seguir o planejamento original.
2: Libra, 23 de setembro a 22 de outubro.
3: Vem chegando agora o signo de Libra. Uma situação que parecia indefinida começa a ganhar contornos mais claros. Uma resposta pode chegar por meio de uma conversa simples. A cor é o azul celeste e os números da sorte são 15, 29 e 41. E uma indicação, libriano, escolha pela tranquilidade e não pela pressão.
2: Escorpião, 23 de outubro a 21 de novembro.
3: Quero falar agora com os intensos de Escorpião. Você pode perceber uma intenção por trás de uma atitude aparentemente comum. Sua percepção estará especialmente aguçada. A cor é o vinho e os números da sorte são 7, 26 e 48. E uma recomendação, escorpiano, observe os fatos antes de tirar conclusões. E continue ligadinha aqui na 93, porque já já eu tô chegando com os últimos signos do zodíaco desse horóscopo do dia.
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0: Tá combinado, já já você confere previsões astrais para Sagitário, Capricórnio, Aquário e Peixes. Eu volto depois do intervalo.
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3: Tá todo mundo curtindo o Show da Manhã da 93. Agora é hora de falar de aniversário. O nosso abraço 93 especial para a querida Andréia Almeida, que está lá no bairro Santa Teresa, preparando aquele almoço, como sempre, delicioso. Alô, Andréia, parabéns, feliz aniversário, tudo de bom, toda a felicidade do mundo que você merece, legal? E a gente escolheu aqui um super flashback para você curtir no Show da Manhã, do ano de 1979, Casey and Sunshine Band, Prison Gold, tudo igual na 93, 10 e 10, bom dia, obrigado pela companhia, vamos nessa, aumenta o som aí.

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1: 10h15, bom dia, Thiago Rossi.
2: Bom dia, Dirceu, bom dia para você, amiga e amigo ouvinte da 93FM. Olha, dia 4, domingo, é dia de eleição, né? Isso todo mundo já sabe. Mas você sabe o que pode e o que não pode ser feito nesse dia? Então, olha, acompanha a gente no Barbacena News daqui a pouquinho, que a gente te explica direitinho o que pode e o que não pode, hein? Fique bem atento. Hoje também tem o último episódio da série especial sobre os 30 anos do Museu da Loucura. Desta vez com uma entrevista com o Dr. Jairo Toledo, médico e psiquiatra. E olha, falando agora de polícia, cerca de 700 pedras de crack foram apreendidas na região, tá? E hoje também tem uma matéria sobre a situação dos buracos na MG338. Pra você que tá procurando alguma coisa pra fazer no final de semana, tem agenda cultural com tudo o que é destaque na cidade e na região. Então você já sabe, às 5 para as 11 da manhã tem Barbacena News aqui na 93FM. Anota na agenda, chama o pai, a mãe, a avó, coloca no WhatsApp, bate o sininho de novo. Toca o sino e fica bem ligadinho que informação aqui não falta, informação de qualidade e credibilidade, hein?
1: Nossa audiência quer saber qual é a MG338.
2: A 338 é aquela ali de Campo Lide, ali, ó.
1: Ah, que liga Barbacena a Campo Lide.
2: Exatamente.
1: É, buraco não falta, realmente.
2: É justamente sobre isso que a gente vai falar aqui hoje no Barbacena News.
1: E esse batido aí no fundo?
2: Esse batido é porque a data é especial. É, lá no ano de 1951, há exatos 75 anos, nascia ele, o cantor, compositor e baixista Sting, o vocalista do The Police. Então, ou The Police, depende de quem tá falando. Olha, então, para completar esses 75 anos, a boda de diamante, né, Dirceu? A gente vai com Every Break You Take.
1: Inteirinho no show da manhã. Obrigado, Thiago.
2: Valeu!

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3: Bom dia. Eu gostaria de ouvir Dex Mini Constituada. Aqui é Elizabeth Torres. Tenha um bom dia e meu muito obrigado, viu? Um abraço e bom serviço.

0: 11h25, estamos de volta com as emoções finais do Horóscopo 93 para esta sexta-feira. E agora o recado é para você de Sagitário, Capricórnio, Aquário e Peixes. Confere aí.
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2: Sagitário, de 22 de novembro a 21 de dezembro.
3: Bom, tô chegando agora com os últimos signos do zodíaco para fechar esse horóscopo de sexta-feira e agora eu quero falar com os sagitarianos. Uma novidade pode despertar vontade de aprender algo completamente fora da sua rotina. Dê atenção a essa curiosidade. A cor é o turquesa e os números da sorte são 12, 35 e 60. E uma diretriz, sagitariano: siga aquilo que desperta o seu interesse.
2: Capricórnio, 22 de dezembro a 20 de janeiro.
3: Atenção, signo de Capricórnio! Uma pendência antiga pode finalmente encontrar uma solução prática. O segredo será começar pelo detalhe mais simples. A cor é o cinza chumbo e os números da sorte são 5, 23 e 49. E um conselho: resolva uma coisa de cada vez.
2: Aquário, 21 de janeiro a 19 de fevereiro.
3: Vem chegando agora os aquarianos! Uma troca de ideias pode fazer você enxergar uma situação por um ângulo totalmente diferente. Não descarte opiniões diferentes da sua. A cor é o magenta e os números da sorte são 8, 31 e 54. E um apontamento: mantenha a mente aberta para novas perspectivas.
2: Peixes, 20 de fevereiro a 20 de março.
3: E finalizando esse horóscopo de sexta-feira, não podia deixar de falar dos piscianos. Uma atividade criativa pode ajudar a organizar pensamentos que estavam confusos para você. Reserve um momento para fazer algo que você gosta. A cor é o verde sálvia e os números da sorte são 16, 28 e 45. E um lembrete, pisciano: cuide também do que traz leveza para a sua rotina. E bom, com isso eu vou ficando por aqui. Um bom dia para você, ouvinte.

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4: Ontem, de novo, ninguém acertou as 6 dezenas do concurso 3.065 da Mega Sena, que foi realizado lá em São Paulo. 08 10 30 38 50 53. 08 10 30 38 53 foram as dezenas sorteadas. Com 5 acertos, tivemos 47 apostas, ganhando cada uma R$ 49.500. Com 4 acertos, 3.642 apostas, levando para casa cada uma R$ 1.053. O próximo sorteio da Mega Sena acontece amanhã, sabadão, e promete um prêmio de R$ 82 milhões. Eu quero esclarecer que os sorteios de sábado passaram a acontecer sempre agora aos domingos, a partir das 11 da manhã. Por força das eleições que acontecem nesse domingão, dia 4, o sorteio da Mega Sena vai acontecer excepcionalmente amanhã, sabadão, a partir das 20 horas, no Espaço da Sorte da Caixa Econômica Federal. Bom, é o seguinte, falando aí da Mega Sena, aposte boa sorte, são 82 milhões te esperando. Agora tem Barão Vermelho e a Eterna Vé.

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5: Bom dia, Dirceu Guimarães, tudo bem? Aqui é Elaine Bernardes, do bairro do Carmo. Toca pra gente curtir aí, Skank. Algo parecido? Abraços, obrigada. Gostaria de participar das promoções.

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1: Bom dia, Dirceu Guimarães. Sou Leonardo Celestino, aqui na Fazenda Pedaço do Céu, zona rural de Carandaí. Gostaria de ouvir como é do ódio, com Nirvana. Peço a todos vocês aí da 93, especial você e aqui minha família, Leamara, minha esposa, minhas filhas, Maria Paula e Maricília. Valeu, Dirceu. Bom final de semana.

Stone na programação do Show da Manhã. Brian Ferry cantando Slave to Love. 9 semanas e meia de amor. Nirvana pro Leonardo lá da zona rural de Carandaí em Três Pontes. Tivemos o Som de Minas com a rapaziada do Skank cantando algo parecido. E a primeira foi a eterna Bete Balanço do Barão Vermelho. Agradecendo sempre a sua audiência. Aliás, antes de ir embora, vamos ver aqui. Rafinha Bertola está me ajudando, me auxiliar. 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Ponto final, pessoal. Na sequência, você fica muito bem informado com mais uma edição do Barbacena News e a nossa equipe de jornalismo completinha aqui no estúdio com o Thiago Rossi. Graziela Braga, tem muita gente aqui hoje, hein? Maria Eduarda, não tem Graziela. Isso, então tem a Duda, o Washington Lima, Thiago Rossi, e aqui ao meu lado a Rafa Bertola. 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Pra você que se liga no Som da 93. Um ótimo final de semana, uma ótima sexta-feira. Eu volto segundona às 9, porque o

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1: Bom dia, Barbacena, dia 2 de outubro de 2026. Eu sou o Thiago Rossi.
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1: E a partir de agora, estamos com você trazendo as notícias mais importantes da cidade e da região.
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1: São 10h56 e estes são os destaques desta sexta-feira no Barbacena News.
2: Chefe do cartório eleitoral, Eduardo Laguardia, esclarece dúvidas sobre a votação.
1: 700 pedras de crack são apreendidas na região.
2: Moradores da colônia Rodrigo Silva reclamam do estado da rodovia MG338.
1: E na nossa série sobre os 30 anos do Museu da Loucura, você confere uma conversa com o Dr. Jairo Toledo.
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1: E a sexta-feira é de céu nublado, com chuva fraca em alguns pontos da cidade e tem ainda a possibilidade destas chuvas se tornarem mais intensas com trovoadas ao longo do dia. As mínimas são de 16 e as máximas podem chegar aos 25 graus. O final de semana será de temperaturas mais baixas na cidade. A Defesa Civil de Barbacena emitiu um alerta para a possibilidade de tempestades ao longo deste sábado. O aviso é de perigo potencial e indica chuvas de até 50 milímetros. Também são esperados raios, ventos de até 60 km por hora, possibilidade de granizo e temperaturas entre 10 e 13 graus. O domingo tem previsão de chuvas brandas e aparições de sol. As temperaturas podem ficar entre 13 e 22 graus. Agora, no estúdio da 93 FM, 21 graus.

0: E a Prefeitura de Barbacena informou que os setores do Cadastro Único, Cade Único e de Habitação, vinculados à Secretaria Municipal de Assistência Social, terão alterações temporárias no funcionamento devido à organização e ao suporte logístico das urnas para as eleições. O atendimento presencial será suspenso hoje, sexta-feira à tarde, e na segunda-feira pela manhã. Os serviços voltarão a funcionar normalmente na segunda-feira a partir de meio-dia. Os demais setores da Secretaria manterão os horários habituais.
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0: Moradores da região da Colônia Rodrigo Silva e de Campo Lide têm constantemente reclamado da situação da rodovia MG338, que se encontra com buracos na via. A reportagem é de Luiz Lúcio.
2: 3 FM segue girando pela cidade e hoje nós vamos atender um ouvinte que fala da situação precária da MG338. Na mensagem, o ouvinte está fazendo um apelo ao Barbacena News, pedindo que a sua reclamação chegue às autoridades competentes e que façam reparos na MG338, que liga Barbacena a Campo Lide, porque infelizmente está numa situação crítica, correndo risco iminente de colisões frontais devido a más situações do tráfego, levando aos motoristas a invadir contramão para não ter prejuízo com seu meio de locomoção. Segue ainda dizendo que a rodovia não tem nenhum tipo de assistência e que a estrada está em péssimas condições. Lembrando que a estrada foi municipalizada em julho de 2026, e desde então está sob a responsabilidade da Prefeitura Municipal de Barbacena. A reportagem fez contato com o secretário de obras, o engenheiro Marcos Vinícius de Souza, que confirmou a necessidade de atenção ao local e que ainda esta semana o problema será resolvido.
3: Luiz, bom dia, tudo bem? Então, nós já estamos resolvendo essa situação aí, né? A gente sabe dessa urgência aí. Eu mesmo, semana retrasada, passei por essa estrada e de fato preciso. Essa semana agora nós vamos dar a solução, resolver, fazer essa manutenção e resolver esse problema. Tá dentro dessa semana ainda, só não vou conseguir te precisar o dia certo, porque tem um cronograma, né, a ser seguido, enfim, ele já está no cronograma, mas no cronograma para execução ainda essa semana.
2: Repórter Luiz Lúcio para o Barbacena News.
4: Gente, neste domingo, mais de 150 milhões de eleitores vão às urnas escolher seus representantes para os próximos 4 anos e também 8 anos no cargo de senador. Mas você sabe o que, que você pode e o que não pode fazer na hora de votar? Eduardo Laguardia, chefe do cartório eleitoral de Barbacena, esclareceu as dúvidas dos eleitores e daqui a pouco você confere aqui no Barbacena News.
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4: Agora são 11:01. No último mês de agosto, o Museu da Loucura aqui em Barbacena completou 30 anos de existência e hoje a 93FM encerra sua série especial sobre o espaço fundado em 1996 e considerado o primeiro museu dedicado à saúde mental do Brasil. No encerramento, nós conversamos com o médico psiquiatra Dr. Jairo Toledo, que comenta sobre a sua participação e a importância da instituição. Hoje a gente chega ao fim da nossa série de entrevistas sobre os 30 anos do Museu da Loucura. Dessa vez a gente recebe o Dr. Jairo Toledo, médico psiquiatra e um dos responsáveis pela formação deste espaço tão importante para relembrar a história da nossa cidade. Dr. Jairo, o senhor, antes de participar da criação deste museu, o senhor conheceu o Hospital Colônia de fato, né? O que o senhor pode contar para a gente sobre essa sua experiência?
5: Em convivíamos com o Hospital Colônia, onde foi para nós um grande laboratório, né? Conviver com tudo aquilo que a sociedade falava e aquilo que nós sentimos em loco, né? E nos incomodava. Porque, você veja bem, era um hospital que tinha, nessa época, mais ou menos 1.500 pacientes, a 2.000, e não existia um médico de plantão. Existiam os médicos que iam assistir, como que era lidar com isso? E outra coisa séria que existia é que nem sempre era a doença mental que abordava dentro do hospital, mas sim a doença clínica. Né? E que vinha se fazer aquele auê. E muitas vezes não tinha um critério para internação. Eu costumo dizer que sempre nessa época a internação era fruto do do problema social e do interesse da sociedade de onde ele estava. Então, manda para Barbacena. Aqui não tinha o especialista, não tinha tal, mas lá é um hospital. Então, ele se revoca. Então, isso tudo me incomodava. Temos campanhas internas de verminose, campanha de leite, sangue, por exemplo, nós, junto com o outro, nós fizemos algumas campanhas de levar coleta de sangue na rua ali do antigo prédio do INSS. Era 40, 50 litros que nós conseguimos recolher e imediatamente ela levava para a enfermaria daqueles pacientes que tinham indicação para tomar aquele sangue devido ao quadro anêmico dele. Bom, aí eu vou para Belo Horizonte, né, termino o curso médico e vou fazer a psiquiatria. Né? E antes, um pouquinho, no meu sexto ano, nós já éramos plantonistas como acadêmico do Hospital Colônia. Então, intensificou mais ainda o nosso contato. E dentro do Hospital Colônia, né, nós criamos um centro de estudos. E nós passamos a discutir a psiquiatria à luz da ciência. Né? O que podia ser feito? Fui para Belo Horizonte. E foi um momento muito interessante em Belo Horizonte, porque era abertura política, né? Todo mundo querendo falar, e nós fizemos um seminário lá, até que fomos chamados pelo nosso preceptor, né? No caso, César Campos, e perguntou por que nós não fazíamos o Congresso Mineiro de Psiquiatria, que estava parado há muitos anos. Aí nós olhamos para dois colegas, que nós pesquisávamos o Alves Soares, e falamos, por que não? Aí nós começamos a trabalhar na ideia de fazer esse congresso. Esse congresso daí foi eu considero um grande divisor de água na psiquiatria. Então eu comecei a entrevistar, correr atrás de profissionais antigos, né, pegar dados daquilo. E foi feito durante o congresso um mural onde eu mostrava isso tudo. Mas foi logo em seguida, né, ou seja, em 79, 80, eu já tinha sido designado a vir para cá. Eu estava no Gol em BH já, e terminando a residência, eu vim e trouxe esse material comigo. E a minha ideia era criar aqui uma documentação, ou seja, isso, história você não vai colocar debaixo da pizza, você tem que mostrar.
4: Exato.
5: Né? E compreendendo aquele momento da história, porque aquilo ali acontecia, não teve uma. Não aconteceu sem uma causa, né? Então isso que era importante contar. Então nós fizemos um primeiro momento, uma proposta de fazer um centro de documentação onde era o antigo hospital, a origem do hospital, que é o pavilhão Antônio Carlos, e pensando naquilo e tudo, até que veio um momento em que eu fui procurado pela Gogoia e pelo Edson Brandão, Valdir Damasceno e tudo.
4: Dr. Jairo, e sobre o museu, qual que é essa importância desse lugar, espaço para o senhor, qual que é a importância desse espaço para a cidade?
5: Eu gosto muito de história, né? Toda que pertence a duas entidades, que é a Sociedade Brasileira de História da Medicina, que fizemos dois congressos a nível nacional aqui em Barbacena, e a outra é a Academia Brasileira de História da Medicina. Então, a história da medicina, a gente roda o Brasil, porque alguns países, né? A gente vai falar dessa nossa história da saúde mental e ouvir colegas, né? De outras experiências ao redor do mundo, mas principalmente dentro do Brasil. Então, acho que a história da loucura é dinâmica, ela nunca vai acabar. Né? A gente vai só acrescentando coisas nessa história, né? Situações nessa história que às vezes ficou guardado lá e a gente não sabe. Então, todo o processo que se tem, que conta a história daquilo que foi feito, é extremamente importante. É nos acertos e nos erros que a gente avança. Tivemos erros no Colônia? Tivemos. Tivemos acertos? Tivemos. Ou seja, o que foi produtivo, vamos acertar, vamos avançar. Então, eu acho que o museu, ele é uma importância muito grande aqui para a cidade. Temos que lutar sempre nisso. Eu sempre falo, enquanto eu tiver vida aqui, eu vou lutar por esse museu. Defender, não que a ideia foi minha na época, não, é porque ele é importante, entendeu? De que nós saber que aqui aconteceu isso, como é o Holocausto, o Auschwitz. Você vai lá, eles não escondem nada, não. Entendeu? Tudo lá. Tá? E é um país, agora, se bem que o contexto do Holocausto era o outro. Lá era pura instigação de raça. Por isso eu não aceito muito, estou assistindo aqui, o Holocausto, não, que foi desumanização, falta de recursos, né? Cultura. Já foi definido, ó, tem que acabar com aquilo. né? Isso na essência da palavra local, né? Os maus tratos é que preservava a grande número de óbitos e exército suficiente em espaços pequenos. Então, aí era mais uma questão administrativa e enfrentar a situação que necessitava ser enfrentada.
4: E assim a gente vai encerrando este material sobre os 30 anos do Museu da Loucura. Todas as entrevistas você encontra no nosso canal no YouTube.
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0: Agora são 11:09. A Prefeitura de Alfredo Vasconcelos vai realizar entre os dias 6 e 9 de outubro o mapeamento aéreo do perímetro urbano do município com uso de drones. A iniciativa tem como objetivo atualizar informações sobre a cidade e contribuir para o planejamento urbano, a manutenção de vias e a limpeza pública. De acordo com a Prefeitura, os equipamentos irão captar apenas imagens externas e toda a operação será realizada por profissionais capacitados. A ação busca aprimorar a gestão municipal e fornecer dados atualizados para orientar futuras melhorias nos serviços públicos.
4: E a Secretaria Municipal de Saúde de São João del Rei divulgou um novo alerta sobre um golpe registrado na região do Rio das Mortes. Segundo o órgão, duas pessoas estão percorrendo a localidade e se apresentando como vinculadas ao Centro Estadual de Atenção Especializada, oferecendo serviços de fisioterapia domiciliar. A Secretaria reforça que não disponibiliza esse tipo de atendimento em domicílio. Diante da situação, a orientação é que os moradores não recebam a dupla em suas residências, nem forneçam documentos ou dados pessoais, caso sejam solicitados. Para obter informações sobre os serviços de saúde oferecidos pelo município, a população deve consultar os canais oficiais da Prefeitura e da Secretaria Municipal de Saúde. O caso segue sendo investigado pelas autoridades.
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4: Agora são 11:10, a Defensoria Pública de Minas Gerais abriu inscrições para a formação de cadastro de reserva de estagiários de pós-graduação em Direito, incluindo estudantes matriculados em cursos de pós-graduação jurídica e alunos do 10º período da graduação. As inscrições são gratuitas e devem ser feitas exclusivamente pela internet a partir da próxima segunda-feira, dia 5, até o próximo dia 15 de outubro, pelo portal da Diretoria de Estágio, Residência e Serviço Voluntário. A seleção também contempla a unidade da Defensoria Pública em Barbacena e terá duas etapas, análise curricular e entrevista. Os candidatos selecionados atuarão presencialmente com jornada de 5 horas por dia e 25 horas semanais, recebendo bolsa conforme as normas da instituição. O edital ainda prevê reserva de vagas para pessoas com deficiência e candidatos negros e todas as informações sobre convocações, prazos e resultados serão divulgados no site oficial da Defensoria Pública de Minas Gerais.
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0: A Polícia Militar realizou na manhã de ontem, quinta-feira, uma ação da Operação Grau Zero em Conselheiro Lafayette e prendeu um motociclista de 20 anos após uma fuga durante patrulhamento. Segundo a Polícia Militar, ele conduzia uma Honda CG-160 sem placa e em alta velocidade pela Avenida Prefeito Telésforo Cândido de Resende. Desobedeceu a ordem de parada e realizou diversas manobras perigosas, passando por áreas com pedestres, próximo a uma escola, fazendo ultrapassagens em faixa contínua e utilizando quebra-molas como rampa até colidir com um veículo policial. O homem não possuía CNH nem permissão para dirigir e a motocicleta foi apreendida e removida para um pátio credenciado. Ao todo foram registrados 10 autos de infração de trânsito e o CRLV foi recolhido. Na noite de ontem, quinta-feira, a Polícia Militar prendeu um homem de 26 anos, suspeito de tráfico de drogas aqui no bairro Nova Cidade, em Barbacena. Segundo a polícia, ele tentou fugir durante uma abordagem e foi contido pelos militares. Com o auxílio do cão farejador Covid, foram encontradas na residência, entre os tijolos do muro e um terreno baldio em frente ao imóvel, 38 pedras de crack, 23 buchas de maconha, 2 papelotes de cocaína e 11 comprimidos de êxtase. O homem foi preso em flagrante e encaminhado à Delegacia de Polícia Civil junto com os materiais apreendidos. A Polícia Militar prendeu na madrugada desta sexta-feira três homens, de 27, 38 e 24 anos, suspeitos de envolvimento com o tráfico de drogas no bairro Córrego do Ouro, em Santos Dumont. Segundo a Polícia Militar, a abordagem começou após o homem, de 27 anos, ser flagrado em uma motocicleta elétrica e apresentar comportamento suspeito, sendo encontradas pedras de crack em sua bolsa. Durante as buscas na residência indicada por ele, os militares localizaram outros dois homens e apreenderam 697 pedras de crack, 488 pinos e uma porção de cocaína, além de balança de precisão, anotações, celulares e R$ 577 em dinheiro. Os três suspeitos foram presos e encaminhados à Delegacia de Polícia Civil, junto com todo o material apreendido.
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4: Agora são 11h14, às vésperas das eleições gerais de 2026, muitos eleitores ainda têm dúvidas sobre o que se pode fazer ou não se pode fazer no dia da votação. Ô Jackson, você tem alguma dúvida?
0: Olha, Thiago, eu queria saber se eu posso fazer aí alguma consulta no celular antes de entrar na cabine para votar.
4: Entendi. Ô Jackson, eu sei a resposta, mas quem vai te dar certeza disso é o Eduardo Laguardia, chefe do cartório eleitoral de Barbacena, que conversou com a gente e tirou essa dúvida sua e outras aí. Você confere. No próximo domingo, os eleitores vão às urnas para escolher o presidente, governador, senadores, deputado estadual e deputado federal. E claro, fica sempre aquela dúvida do que se pode e o que se não pode fazer no dia da eleição. E é isso que a gente vai perguntar e responder para você agora. Gabriela, qual que é a sua dúvida?
7: Então, eu gostaria de saber se no dia das eleições os eleitores, né, eles podem estar indo com camiseta, broche, adesivo ou a bandeira de algum candidato.
8: Com certeza, isso a lei permite. No dia da eleição, se permite a manifestação do eleitor de forma individual, silenciosa, mas ele pode usar camiseta, boné, botão, bandeiras, isso ele pode fazer.
4: Carlos, qual que é a sua dúvida sobre o dia das eleições?
9: Podem duas pessoas usar a mesma camisa de um candidato? Na sessão eleitoral, ali na hora de votar, por exemplo?
8: Não. Isso pode ser considerado propaganda irregular. Essa aglomeração de pessoas vestindo, né, camisas iguais, padronização do uniforme, digamos assim, né, das roupas, isso caracteriza propaganda irregular.
4: Ô Diva, qual que é a sua dúvida sobre o dia da eleição?
10: Eu posso distribuir santinho no dia da eleição?
8: Também não, Thiago. Inclusive essa questão da distribuição de santinhos, nem na véspera o pessoal costuma fazer o derramamento desses santinhos, né, em frente aos locais de votação. Isso também, ainda que seja na véspera também, é considerado boca de urna e pode dar problema para os candidatos.
4: Caldecir, qual que é a sua dúvida para o dia da eleição?
11: O eleitor poderia entrar com o celular perante a urna?
8: Ele pode, na sessão, ele pode utilizar o celular para apresentar, por exemplo, um documento em formato digital, inclusive o e-título, se ele tiver a foto ali da biometria. Mas na hora de votar, ele deve deixar o seu celular numa mesinha que fica ali, sob a vigilância dos mesários, exercer o direito de voto. Depois, quando ele sai da cabine, ele pega o celular de novo.
4: Certo. Camille, qual que é a sua dúvida para o dia da eleição?
12: Eu posso fotografar ou filmar a urna?
8: Não, em hipótese nenhuma. Mesmo porque já é proibido ele entrar com qualquer tipo de câmera, celular, radiocomunicador, enfim, nada. Ele pode ir lá votar, mas não pode fotografar em hipótese nenhuma, nem filmar, né, essa questão ali na hora que ele estiver votando. Não pode.
4: Luiz, qual que é a sua dúvida para o dia da eleição?
13: Olha, eu gostaria de saber se eu posso entrar na cabine com a minha filha ou meu filho no dia da eleição. Se eu posso estar com meu filho lá.
8: Esse ano, como em anos anteriores, foi recomendado que a criança não acompanhe, né, os pais, por exemplo. Que a criança fique ali em algum lugar aguardando essa votação dos pais.
4: Nina, qual que é a sua dúvida para o dia da eleição?
14: Eu posso usar o celular para fazer uma consulta antes de eu entrar na cabine para votar?
8: Você pode usar o celular para consultar, por exemplo, o seu local de votação. Né, a sessão, às vezes a pessoa está com dúvida, então o e-título também fornece essas orientações à pessoa. Então, consultar antes da votação pode. Inclusive, também, como eu falei, para apresentar algum documento em formato eletrônico, né, no aplicativo. Mas depois, na hora de votar, em hipótese nenhuma.
4: Marcelo, qual que é a sua dúvida para o dia da eleição?
15: Minha dúvida é o seguinte, eu posso levar uma cola em papel para o dia da eleição?
8: Sim, pode e deve. principalmente porque esse ano são 6 cargos em disputa. Até lembrar isso, né, Tiago, porque o que acontece? Nós temos aí deputado estadual, deputado federal, 2 cargos para senador, né, governador e presidente. Então tem muita gente que leva o número só de um senador e esquece que são 2 vagas para senador. Né? Então lembrar aí a colinha é fundamental.
16: Giovana, qual que é a sua dúvida para o dia da eleição?
17: Boa tarde, tudo bem? O que fazer se a pessoa errar o voto?
8: Bom, ela tem a possibilidade ali de corrigir, mas se ela, por exemplo, já apertou confirma, aí não tem como voltar. Mas a partir do momento que ela insere os números do candidato e ela vê que tem algum erro, ou a foto não apareceu, que aquele número está errado, né? Então ela pode corrigir e corrigir o número que ela digitou ali. Mas depois, se ela confirmar, aí não tem jeito.
16: Daniele, qual que é a sua dúvida para o dia da eleição?
17: O que acontece se a urna der problema?
8: Sim, aí são várias coisas que podem acontecer, né? Desde o atolamento do papel, da impressão, das coisas que têm que ser impressas ali no dia, pode dar algum problema na tela, no monitor. A maioria das vezes, 99% dos casos, simples desligar e ligar da urna eletrônica já resolve a situação. Agora, se persistir o defeito, um profissional se dirigirá ao local de votação e poderá até mesmo fazer a substituição dessa urna eletrônica.
16: Adriana, qual a sua dúvida para o dia da eleição?
10: O eleitor pode pedir ajuda ao mesário para votar?
8: Não, em hipótese nenhuma. O mesário não pode fornecer esse tipo de ajuda. Né? O que ele pode fazer, o mesário, é perguntar se ele está com dificuldade de votar, né? E orientá-lo, nesse caso, a voltar em casa, buscar uma colinha, e nesse caso tudo bem, mas ele não pode interferir na votação em si.
16: Uhum. Andréia, qual a sua dúvida para o dia da eleição?
10: O mesário pode usar o celular durante o trabalho deles?
8: Olha, só em caso de urgência, ou para acionar a força pública, por exemplo, ou para entrar em contato com o cartório eleitoral, né? Nesses casos sim, mas evitar durante o trabalho ficar usando celular, utilizando redes sociais, entre outras coisas.
18: Para finalizar, Eduardo, as recomendações que você dá para as pessoas no dia da eleição, dia 4?
8: Olha, o dia da eleição deve ser um dia em que o eleitor deve ter tranquilidade para se dirigir ao seu local de votação, exercer o seu direito de voto, escolher os seus candidatos, sem pressão, sem ninguém querendo fazer com que a pessoa vote num candidato que ele está apresentando ali, como essa questão da boca de urna, santinho, ou compra de voto, né? É por isso que a lei 9.504, no artigo 39, parágrafo 5º, fala sobre a boca de urna, justamente para permitir que o eleitor faça uma votação bem tranquila, né? Que um dia seja propício para isso, sem outros problemas maiores.
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0: Muito bem, agora são 11h21. Barbacena recebe mais uma edição do Bate-Papo com Moto na próxima terça-feira, dia 6, promovido pela Moto Equipe Filhos de Maria, na Praça de Santo Antônio, às 19h30. O evento é realizado toda a primeira terça-feira do mês, desde 2015, e é voltado para motociclistas e simpatizantes, e tem como objetivo a integração entre as pessoas, onde os celulares são permitidos apenas para fazer fotos. De acordo com os organizadores, o evento já chegou a receber mais de 100 integrantes em um único encontro. Mais informações sobre o evento podem ser obtidas pelo telefone 32 998 40 55 60.
16: E ainda falando de religião, a paróquia Nossa Senhora da Piedade, aqui em Barbacena, realiza nesta sexta-feira, às 19 horas, a missa de envio do padre José Reinaldo Ferreira. A celebração será realizada no Santuário de Nossa Senhora da Piedade e marcará o início de sua missão na paróquia Nossa Senhora do Bom Sucesso, em Urucânia, na zona da Mata Mineira. Em publicação nas redes sociais, a paróquia convidou os fiéis a participarem da celebração e agradeceu ao sacerdote pelo serviço prestado à comunidade.
0: Olha, circos e tirantes agora são reconhecidos como patrimônio cultural em Barbacena. Isabela Moreira é quem explica pra gente.
19: A Prefeitura de Barbacena sancionou a Lei Municipal 5.459, que reconhece os circos itinerantes como manifestação artística e parte do patrimônio cultural brasileiro. A legislação estabelece regras para a instalação temporária dessas estruturas em espaços públicos, que dependerá de autorização da Secretaria Municipal de Cultura e Turismo e poderá envolver o pagamento de taxas ou oferta de contrapartidas culturais, como ingressos gratuitos para estudantes e pessoas atendidas por programas sociais. A lei também determina que os circos cumpram normas de segurança, acessibilidade, saúde e preservação ambiental. Além disso, prevê medidas para facilitar o acesso à educação dos filhos de artistas e trabalhadores circenses durante a permanência na cidade, bem como a possibilidade de parcerias para incentivar a atividade circense no município. Isabela Moreira para o Barbacena News.
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16: Agora são 11h23 e nós estamos com ele, já que é sexta-feira. Ele que é sinônimo de festa, JP Amaral. Bom dia, JP.
20: Bom dia, Thiago. Bom dia, querido ouvinte. Para quem está procurando uma boa opção para aproveitar o final de semana, Barbacena tem atrações para todos os gostos, viu? Aproveitando que a Bela falou dos circos, Barbacena conta atualmente com duas atrações: o American Circus no Bahamas Shopping e o Circo Estoril no Parque das Exposições. Ótimas opções para o mês das crianças. Além, claro, da estreia da Galinha Pintadinha, uma opção divertida para toda a família. Você vai, Thiago? Vai levar seus
16: meninos? Eu tenho que levar as crianças aí. Meus filhos gostam muito da Galinha Pintadinha.
20: E na nossa dica de bar, temos o Bar do Paulinho, na rua Tomás Gonzaga, e o Bar do Pedrinho, no bairro Santa Efigênia, que tem aquela asinha de frango especial às sextas-feiras, hein? Também tem o Arena Bar, na rua Moreira César, e no bairro São José, e não podia faltar o Espetinho do Fabrício. Na programação musical, o Bar do Giló recebe Vitor Dias nesta sexta-feira e o Wellington e Guilherme no sábado, sempre a partir das 8 da noite. Já no M-Pub, a sexta-feira é de muito rock com a banda Maquinarama. Já no Alpha, a sextinha promete agitar a noite com eletrofunk, a partir das 11 da noite com apresentações dos DJs Gu e Tomate. Já no sábado, também tá recheado de música, tá, Thiago? No Velicidade, a banda Inquieta apresenta grandes sucessos do pop rock e do rock nacional a partir das 3 da tarde. Já no Galpão 117, a banda 880 promete uma viagem musical pelos anos 80 com apresentação ao vivo a partir das 11 da noite. Outra opção para sexta-feira é o baile do EJC do São Pedro no Mercado Central, com muita animação das 8 da noite à meia-noite. E por fim, continuando a programação do segundo festival gastronômico, o restaurante Nosso Tempero recebe no sábado show ao vivo do Felipe Miranda e recriação da tia Letícia com um cardápio especial para toda a família. Olha só, Thiago.
16: Ou seja, tem bastante coisa para fazer na cidade aí nessa sexta, sábado e domingo, né?
20: Não vai faltar nada nesse comecinho de outubro.
16: E o que você escolheu? O que você vai fazer?
20: Eu acho que eu vou dar uma voltinha no circo, viu?
16: É?
20: Eu tô gostando, eu gostei.
16: Tá. Então tá, então aí fica a dica, e pra você que vai no circo, quem sabe você não esbarra ali com o nosso JP.
20: Pois é, muito obrigado, Thiago. Semana que vem eu tô de volta com mais uma agenda cultural.
16: Tá certo.
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16: O Tribunal Regional Eleitoral de Minas Gerais confirmou que o estado não terá lei seca no domingo de eleições. Quem traz mais detalhes é a repórter Giovana Meirelles.
21: O Tribunal Regional Eleitoral de Minas Gerais confirmou que não haverá restrição à venda e ao consumo de bebidas alcoólicas durante o primeiro turno. O presidente da Associação Brasileira de Bares e Restaurantes, Paulo Somuti, explica como isso impacta nas vendas do setor.
22: A lei seca, ela interfere diretamente no faturamento dos estabelecimentos, né, nesse final de semana da eleição. Além disso, ela interfere num ponto que é importante, que é o consumo de bebidas, que tem uma margem boa para o estabelecimento. Então, com certeza, essa ação ela causa uma queda considerável no faturamento dos estabelecimentos. A eleição faz com que as pessoas vão para a rua, né? Que as pessoas circulem pela cidade, e isso acaba beneficiando indiretamente os estabelecimentos do setor, né? Os bares e restaurantes costumam ter um bom movimento no domingo de eleições. As pessoas saem de casa para votar e aproveitam para fazer uma refeição em família, em conjunto, no domingo. Então, a gente tem uma expectativa de um bom movimento neste domingo de eleições.
21: Repórter Giovana Meirelles.

0: 2 de outubro de 2026, você acompanhou hoje no Barbacena News. Moradores da colônia Rodrigo Silva reclamam do estado da rodovia MG338.
1: Chefe do cartório eleitoral, Eduardo Laguardia, esclareceu dúvidas sobre a votação.
0: Prefeitura de São João del Rei alerta para golpe envolvendo falsa oferta de fisioterapia domiciliar na cidade.
1: Cadastro único e habitação estão com atendimento suspenso temporariamente nesta sexta-feira.

0: quem o é relacionado e pode estrear pelo Santos no clássico contra o São Paulo. Já o Vasco protocola ação na justiça para mandar jogo no Maracanã pela Sul-Americana. O técnico da seleção, Carlo Ancelotti, diz que amistoso com a Índia não é teste, é oportunidade. E antes da gente terminar o nosso programa de hoje, a Graziella Braga tem um recado especial para você que nos acompanha agora.
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2: Não para mesmo, né? Vamos falar aqui de Barbacena e região. E o campeonato Master, Margem do Amarroso, tem rodada.
3: Tem rodada, Beto, nesse final de semana. União A vai encarar a União B no Cinquentão. E o Volta Grande vai pegar o Capela Nova no Quarentão.
2: E Arena do Peixoto?
3: Vão ter amistoso para idosos, vai jogar contra a Polícia Militar de Minas Gerais.
2: O que vai acontecer na Arena do Olympique?
3: O Olympique Clube vai jogar contra o Puro Charme e o Pirraça vai encarar o Colônia Rodrigo Silva.
2: E o campo do Palmeiras em Vasconcelos?
3: Vamos ter jogo industrial, vai encarar o Real Futebol Clube.
2: E o Minas Cap 3?
3: Sétima rodada, Beto Pinheiros encara o Celtic e Juventus encara o Inter de JP.
2: 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A Paula Zeredo com informações para você.
4: Daqui a pouquinho o Atlético fecha então preparação para o compromisso amanhã contra o Bragantino, 6:30 da noite na Arena MRV e pouco menos de 10 mil ingressos vendidos até aqui. Mas há uma expectativa de que a venda possa melhorar nesta sexta-feira e também amanhã, para que chegamos aí, quem sabe, a 20 mil torcedores para este compromisso do Atlético em jogo adiado do Campeonato Brasileiro. Hoje também o Castanho estará em campo, vestindo a camisa da seleção colombiana na data FIFA. E ontem, Vitão e Pacini participaram da vitória do Brasil 2-0 frente aos Estados Unidos, jogo da categoria sub-20. E também o Equador empatou 0-0 com a equipe do Japão. E o Minda e também o Alan Franco participaram deste jogo pela seleção equatoriana.
3: E falando do meio-campista do Atlético, o Fred, ele foi direto ontem ao projetar a sequência decisiva para o clube na reta final da temporada de 2026. O clube está na semifinal, o Galão está na semifinal da Copa do Brasil e da Sul-Americana e ocupa a sétima colocação da Série A do Brasileiro. Em entrevista ao Charla Podcast, ontem o Camisa 7 afirmou que a equipe não deve priorizar nenhuma competição e destacou a importância do elenco para um momento importante nesse ano. Não, ele disse o seguinte: não dá pra priorizar só um, não. Sabemos que as semifinais são importantes, mas também temos que dar importância ao brasileiro. Aí que está a importância do grupo. Tem que estar todo mundo preparado pra jogar, e são muitos jogos. Então, temos que ter um grupo, um elenco unido, porque todos somos importantes, apontou o Fred.
2: Ô Marco Aurélio, você acha que o Atlético não deve priorizar uma competição?
5: Não, eu acho que deve priorizar sim, porque é dinheiro que vai entrar e está valendo também uma vaga para a Libertadores do ano que vem. Tem que priorizar, sim, ou a Copa do Brasil ou a Sul-Americana, porque está valendo muito dinheiro e uma vaga que vale também muito dinheiro para o ano que vem.
3: Roberto, com todo respeito até o Fred lá, mas o elenco, o Atlético não tem elenco para jogar as três em alto nível, não.
5: É, exato. Não, é priorizar uma e deixar o resto para trás. Se pensar, no ano que vem. Ano que vem tem muito dinheiro em jogo.
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6: Tem um jogador que aproveitou bem a data FIFA, foi Kenny Arroyo, na seleção equatoriana. Elogiado pela imprensa do país dele e também pelo técnico Marcelo Gallardo, que é agora o comandante da seleção equatoriana. Kenny Arroyo, que ficou muito chateado de não ter participado do Mundial nos Estados Unidos. Era uma expectativa que ele tinha, o BKCS não chamou, mas ele foi novamente titular ontem no amistoso com a seleção japonesa e chega na Toca da Raposa com protagonismo nos últimos jogos e com a moral elevada para ajudar a equipe nessa reta final de Campeonato Brasileiro, especialmente também o técnico Arthur Jorge, que ainda não definiu qual esquema tático ofensivo vai utilizar no duelo contra o São Paulo. Jogo contra o Vitória, ele voltou com o Wesley para formar ali o trio com Arroyo e com Caio Jorge.
3: E outro jogador destaque do Cruzeiro é Neizier Villarreal, que chegou ao Cruzeiro como uma grande joia do futebol colombiano, mas ainda não se consolidou como era esperado. Aos 21 anos, o jovem vive uma temporada de adaptação, com pontos altos, baixos e algumas lesões. Internamente, a percepção é de confiança no potencial do jogador, como destacou o Arthur Jorge em entrevista num podcast na quarta-feira. O técnico celebrou o potencial de Neizier, mas lembrou o alto número de problemas físicos que ele tem enfrentado. Para o português, ter uma sequência em campo é fundamental para o desenvolvimento de um jovem atleta. E ele falou o seguinte: Temos tido, infelizmente para nós, a questão do Desier, com algumas lesões que podem impedir a continuidade. É um jogador com potencial enorme, mas infelizmente tem tido essas lesões que não permitem dar sequência. A sequência na cidade é tudo, disse o treinador português, Beto.
2: Bom, Marco Aurélio, você acha que esse jogador ainda pode ter aí um futuro no Cruzeiro?
5: Vai depender muito de como ele vai voltar depois dessa lesão, porque é um jogador que já tem 2 anos quase que está no Cruzeiro e sempre com lesão, fica pouco tempo em campo. Na hora que ele começa a jogar o bom futebol, ele se lesiona. Vamos ver como que ele vai voltar agora após essa cirurgia, que foi uma cirurgia séria, que vamos ver o que é a sequência dele para o ano que vem, porque esse ano ele não joga.
2: É, vamos torcer, né? Já voltamos com notícia de todo o Brasil.
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2: E no Santos, né? O Coutinho pode estrear no clássico contra a equipe do São Paulo, Astor.
3: É isso, Beto. O Santos divulgou na noite de ontem a lista dos jogadores relacionados para o clássico contra o São Paulo dessa sexta-feira no Morumbis. Entre os nomes está o meia Felipe Coutinho, que pode estrear pelo Peixe. Anunciado há 2 semanas, Coutinho, que não atua desde fevereiro, quando chegou o Vasco, foi relacionado pela primeira vez pelo técnico do time. A lista também conta com outros reforços recentes do Santos, que já fizeram suas estreias e causaram impacto no time, como o Arthur, Rodinei e Everton Cebolinha, além de William Arão, Barreal e Rolheise, que estão de volta. Santos visita São Paulo hoje às 20 horas no Morumbis, jogo atrasado pela 21ª rodada.
2: O Marco Aurélio Coutinho ainda tem futebol para apresentar?
5: Sem dúvida, é um grande jogador, jogou muito no Vasco, é um camisa 10, está faltando um jogador assim, vai fazer muito bem para o Santos lá, esse jogador.
2: E olha aí, boa notícia, hein? Pela para sul-americana, o Vasco vai entrar na justiça para tentar mandar o jogo no Maracanã, mostra.
3: O Vasco vai tentar recorrer à justiça do Rio, Beto. Mas o Vasco protocolou nessa quinta-feira uma petição judicial com um firme propósito de mandar o confronto diante do Boca Juniors, válido pela semifinal da Copa Sul-Americana, no estádio Maracanã. O duelo será no dia 20, às 21h30, horário de Brasília. O pedido de tutela de urgência contra a Fla-Flu Serviços S.A., empresa encarregada pela administração do local, local seguiu diretamente para o juízo da segunda vara civil da comarca da capital. Tais movimentações ocorrem logo após a recusa manifestada pelo consórcio do Maracanã ao requerimento formal apresentado para utilizar o gramado na última segunda-feira. Nesse sentido, a justificativa apresentada pela diretoria do complexo esportivo envolve tanto as condições precárias do campo quanto o calendário intenso de partidas no estádio.
2: Ô Marco Aurélio, o Vasco deve mandar esse jogo no Maracanã?
5: É, porque em São Januário não tem condições, não, porque dá. O regulamento não permite. Se ele não ganhar, vai ter que jogar no tapetinho. No tapetinho, não sei se ele joga, porque é grama sintético. Ou então vai ter que levar o jogo para fora do estado do Rio de Janeiro. Então, vai esperar agora essa batalha jurídica aí para ver quem leva melhor.
2: 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E a novela Flamengo e Beth continua com o diretor do Mengão dando declarações fortes, hein, Washington?
3: É isso, Beto. O Flamengo tem sido o principal ator do futebol contra a aprovação da medida provisória que decreta o fim das bets no Brasil. E ontem, o diretor de futebol do clube, o José Boto, deu mais uma declaração forte. Afirmou que o clube pode ter que vender ativos em caso de transformação em lei após a passagem pelo Congresso Nacional. E ele disse o seguinte: em princípio não, na renovação de jogadores não. Até vai fazer com que nós cuidemos mais do que já temos. Como não podemos ir comprar, se calhar, porque para comprarmos precisamos de dinheiro, é uma coisa que não temos nesse momento, não temos esse patrocínio. No pior cenário, estamos falando do pior cenário. O pior cenário vai ser se a gente tiver que vender jogadores, dois ou três, e não conseguimos repor com a mesma qualidade, lamentou o dirigente. Anteriormente, a gente até falou aqui no Seleção 93, o presidente, o BAP, já havia utilizado a contratação do Paquetá como exemplo. E o Boto interpretou essa mesma declaração.
2: O Marco Aurélio, o Flamengo está querendo ser aí o time mais prejudicado com a proibição das bets?
5: Eu vejo que o Flamengo, porque é um dos maiores elencos do Brasil, tem esse time porque tem um patrocinador forte, porque todo mundo quer colocar a marca de sua bet na camisa do Flamengo. Acho que ele está reclamando porque a torneira está fechando, né? Se a torneira está fechando, ele tem que procurar outros patrocinadores.
2: É, fica essa interrogação. E o Corinthians, o timão, foi punido pela Conmebol por atitude de seu camisa 10.
3: É isso, Beto. Corinthians foi multado pela Conmebol por incidentes que ocorreram na partida contra o Estudiantes da Argentina pelo duelo de volta das quartas de final da Libertadores da América. O time alvinegro foi superado em Itaquera por 1-0 e se despediu da competição, inclusive. A soma das multas gerou um prejuízo de US$23 mil, cerca de R$120 mil na cotação atual ao Corinthians. Memphis Depay, que perdeu um pênalti decisivo nos acréscimos da partida, foi responsável por uma dessas sanções aplicadas ao clube do Parque São Jorge. Tanto Memphis Depay quanto o zagueiro Gustavo Henrique não passaram pela zona mista, área de entrevista do estádio, depois da derrota para o Estudiantes. Dessa maneira, eles infringiram uma regra da Conmebol. Por essa razão, o clube foi multado em US$5 mil, Beto.
2: Marco Aurélio, holandeses, além de salário, né, tá dando aí prejuízo à equipe do Corinthians.
5: É, o holandês, depois que perdeu o pênalti, vai dar mais prejuízo. Se as bets realmente for proibidas no Brasil, ele é um dos que ganha muito dinheiro com bet aqui no Brasil. Então, o Corinthians vai passar dificuldade para cumprir o contrato com o Mezemba.
2: Vamos falar aqui de Série B, o Atlético até que tentou, né? Mas foi derrotado em casa, Washington.
3: Ô, Beto, o Atlético até tentou, mas o Sport derrotou o Atlético por 2-1 em São João del Rei pela 31ª rodada da Série B do Campeonato Brasileiro. Todos os gols da partida foram marcados no primeiro tempo. Neto Pessoa abriu o placar para o time pernambucano aos 14 minutos, mas Cauã Rodrigues deixou tudo igual para o Atlético aos 24. Aos 33, Carlos de Pena voltou a colocar o Leão da Ilha em vantagem, que foi mantida até o apito final. Com o resultado, o Sport chega a 47 pontos e subiu para a 9ª posição da Série B. O Atlético, por sua vez, permanece na 13ª posição e perdeu a oportunidade de se aproximar do pelotão de cima da tabela.
2: Marco Aurélio, o Atlético, mesmo com dificuldade, vem fazendo aí uma boa Série B.
5: É, vem fazendo uma série de altos e baixos, né? Um dia ganha, um dia perde, um dia de empate, mas eu não vejo que ele vai ter condições de subir para a Série A do Campeonato Brasileiro do ano que vem. Mas eu acho que o Atlético vai ficar no meio da tabela aí, uma boa, assim, a gente queria mais, né? Esperava mais.
2: O importante é permanecer, né?
5: Um grande treinador poderia chegar mais longe na Série B do Campeonato Brasileiro.
2: E falando de seleção brasileira, Ancelotti disse que jogo contra a Índia é uma oportunidade. Que oportunidade é essa,
3: Washington? É, Beto, mas o Brasil encara a Índia nesse sábado em Calcutá a partir das 11 horas no terceiro e último amistoso da equipe nesta data FIFA. De acordo com o técnico Carlo Ancelotti, o duelo com os indianos não servirá de teste definitivo para nenhum atleta, mas sim uma importante oportunidade para observação dos jogadores nesse reinício de ciclo. E ele falou assim: para eles não é um teste, é uma oportunidade de mostrar a qualidade que podem ter. Então temos que tomar isso tudo com muita tranquilidade, porque não é um teste, disse o treinador italiano hoje de manhã numa entrevista coletiva. Seleção brasileira encara a Índia nesse ciclo de amistosos nessa data FIFA. Nos dois jogos anteriores, ambos contra a Austrália, o Ancelotti empatou o primeiro em 1-1 e venceu o segundo por 4-2.
2: Marco Aurélio acredita que pode ser uma boa oportunidade para alguns jogadores?
5: É, ele vai fazer algumas mudanças, já estão falando aí que vai ter 7 mudanças para esse jogo contra a Índia. É hora dele dar uma renovada aí em alguns jogadores e dar uma sacudida aí, porque o time do Brasil tá muito lento e tá dando preguiça de ver.
3: Agora,
5: a seleção brasileira.
3: Jogo contra a Índia, hein, Marcola? Que adversário é esse, pelo amor de Deus?
5: A Índia tá em 134 lugar na FIFA. Imagina o nível do time.
3: Só tem um jogador que joga fora da Índia.
5: Não fazendo desmerecimento a nenhum time, mas eu acho que o Brasil merecia jogar com outras seleções mais bem ranqueada na FIFA.
2: É, fica aí, né? A Índia, inclusive, não tem nenhum jogador aí destaque no mundo,
3: não,
2: né?
3: Não tem. Um jogador joga na Europa, você tem ideia, Roberto.
2: É, fica aí essa interrogação. E a Fórmula 1, acho que tem aí o grande prêmio, já começou com os primeiros treinos?
3: É, Beto, e Charles Leclerc da Ferrari liderou nessa sexta-feira o segundo treino livre do grande prêmio de Bahrein de Fórmula 1, disputado na Malásia. Enquanto isso, o líder do campeonato, Kimi Antonelli, teve dificuldades para encontrar ritmo no circuito todo, estava bem empoeirado o circuito. A 2 minutos do fim da sessão, o Gabriel Bortoleto foi obrigado a parar o carro na pista. O brasileiro desceu do cockpit e reclamou de problemas no câmbio pelo rádio da equipe. O incidente provocou a entrada do safety car virtual, enquanto os fiscais de pista empurravam o carro da Audi para fora numa área segura, Beto.
2: Ô, Marco Aurélio.
5: É difícil, é um grande prêmio difícil, mas eu vejo que a Audi está tendo muito problema para estabilizar o carro do Bortoleto. Mas vamos ver aí, porque o George Horner pode se tornar aí um dos pilotos mais jovens a conquistar mais um título na Fórmula 1.
2: Eu quero mandar um abraço para o Selmin, sabe? O Selmin, o seu irmão, hoje foi atropelado, mas está passando bem. E a gente aqui estima aí melhoras, né? Que ele possa aí recuperar aí, para voltar ali o convívio do bairro Boa Morte.
3: Verdade,
5: foi o Celso. Boa sorte para toda a família aí.
2: Então tá aí, Selmin. Um abração para você. E vamos começar com destaque, o seu destaque, o Marco Aurélio.
5: Seleção brasileira, vamos falar de seleção brasileira. O Ancelotti já falou que vai mudar 7 jogadores. Desses 7 jogadores vão mudar a frente todinha. Todos os jogadores de frente vão ser trocados para o jogo contra a Índia.
2: E as más línguas falam que já deve fritar aí o goleirão do Cruzeiro, hein?
5: Não é fritar, ele vai dar oportunidade a cada um dos 3 que foram. Então agora é a vez do goleiro do Curitiba entrar. Como cada um vai jogar um jogo. Então eu não vejo que tá fritando, não.
3: E outra coisa, ele deu tanta oportunidade pro Alisson, que pra mim o Alisson tava mal na seleção,
5: Aí é um jogo pra cada um.
2: Esse é o destaque, eu acho.
3: Roberto, meu destaque de hoje vai pra essa dose de Brasileirão que a gente vai ter. Eu tô com saudade do Brasileirão, tá, Beto? Porque é muito ruim ficar a semana e o final de semana sem Brasileiro. Mas o Galão entra em campo, o jogo amanhã às 6 horas contra o Bragantino. O time do Atlético tem desfalques. Vai vir uma formação diferente, um teste pro Barba, que eu gosto de jogadores que são testes. E eu acho que o Dudu vai entrar de novo como um teste pro Barba aí, Beto. Mas ainda assim, uma dosezinha de Brasileirão nesse final de semana.
2: Mas só tem jogo atrasado, né?
3: Só jogo atrasado.
2: Só 2 jogos atrasados. Só
5: 11 jogadores desfalcados no tipo do Galo amanhã.
2: Então fica aí. Mais um destaque aí, você tem, Marco?
5: Tenho. Vamos falar já, a gente tá falando de Bet. Hoje saiu uma notícia nos jornais turco. Há algum tempo atrás, a Confederação Turquesa condenou e afastou 152 jogadores. Ontem saiu uma decisão, depois de 5 anos de investigação, 448 dirigentes de futebol da Turquia foi condenado por causa de aposta em bet. Então está na hora de rever também esse conceito que bet está fazendo mal é no mundo inteiro.
2: Sem dúvida, né? Fica aí, né? Porque o dinheiro, quando ele vem fácil, ele corrompe, né?
3: Essa é fácil.
2: E principalmente no futebol,
5: e
2: né?
5: E tá ficando sem noção, né? Jogador ganhando 5, 6 milhões por mês e não jogando nem 10%.
2: Então, nós já temos aí exemplo aí, vários jogadores brasileiros, né? Que aí tem aí. E com isso, a garotada está ficando aí, perdendo a sua vez, né? Você vê que hoje o futebol brasileiro, em nível aí de se não fosse buscar algum garoto aqui no futebol brasileiro, jogador de destaque de primeira linha não foi contratado esse ano.
5: Sem dúvida. Então está na hora de rever alguns conceitos aí sobre
3: o
5: Beto.
3: Não, e o negócio da Beto, até puxando um pouco mais desse assunto, eu relembrei que a Itália já sofreu com esse negócio das Betes há algum tempo atrás. E hoje o futebol do italiano, que era um dos melhores do mundo, basicamente você não tem destaque hoje no futebol da Itália. Você não vê Milan, você vê até o Inter de Milão chegar numa final de Champions League, mas ainda assim não vencer. Você vê que as bets, isso aí já é mais opinativo. Mas ela vai corroendo o futebol aos poucos. E depois o Brasil, que já é uma liga que é muito forte, tem muitos times que podem ser campeões. Depois a gente vai ver uma liga extremamente fraca. Se a gente continuasse nesse
2: grupo, agora começar aí com saideira.
5: Saideira que saiu numa notícia aí preocupante para a torcida do Galo. Não sei se é oficial, mas que o Palmeiras está de olho no Fred.
3: Mas já? O Fred mal chegou, já estão de olho.
2: O Palmeiras já está de olho no Fred. Dinheiro tem, né? Lá não precisa de bet, não, né?
5: Palmeiras de olho no Fred e no Galo.
3: Meu Deus do céu,
2: velho. Falando, eu queria te perguntar, o Macoré. Questão, o Vasco com essa nova dono aí do Vasco, o Vasco tem tudo aí para voltar a ser o Vascão da Gama.
5: Não, tem que ver se o dinheiro que eles vão colocar lá, acho que 600 milhões, primeiro é para pagar a dívida, né? Tem que pagar as dívidas primeiro para depois começar a pensar. Aí será que vai sobrar dinheiro para contratar? Porque a situação do Vasco é muito crítica, a dívida é enorme e tem primeiro que começar a pagar as dívidas.
2: Um outro detalhe também, eu acho, Lima, o futebol do Rio Grande do Sul, né, tanto Grêmio, Internacional, eles vêm, né, esse ano foi um fracasso e também a Bet não investiu lá nos dois, não.
3: É verdade, né, Beto? A Bet foi fraca lá é mais investimento de banco, Beto, mas ainda assim eu acho que o futebol do Rio Grande do Sul deu uma caída geral, né, Beto? E nesse final de ano a gente ainda vai ter um clássico que pode ser o clássico do desesperado, Beto. Vai ter um Grenal, se eu não me engano, lá no dia 18, um Grenal que vai falar muito sobre quem vai ir pra Série B.
5: Um vai ser afundado
3: nesse clássico. Você tem um palpite. Eu acho que o Internacional.
5: Acho que o Inter.
3: Esse
2: e ano. Olha, gente, era uma dor de cabeça pro treinador e dirigentes que fosse aí o adversário jogar lá no Sul.
3: No Sul muito, né? Forte.
2: Quando chegava o jogo, tanto com o Inter ou com o Grêmio, né? Se arrancasse um empate, era uma grande
3: tava
2: vitória.
3: Tava bom, né? A pressão no Beira-Rio e na arena do Grêmio lá era absurdo. E hoje em dia você vê que os times já jogam até um pouco mais tranquilos quando
2: e o futebol paulista também só sobrou Palmeiras, né? Porque o resto tá um baixa também, né, Macoré?
5: Sem dúvida. E outra também, só uma notícia também que a gente não sabe se é verdade, que agora começa a pipocar tanta notícia no final de ano, que dizem que tem times europeus de olho no Gabigol.
3: Vixe, então pode levar.
5: Não, acho que o Cruzeiro tá doido pra chegar qualquer proposta que chegar aí e liberar o Gabigol. Porque no Santos, só se o Santos comprar ele definitivo. O Cruzeiro não vai emprestar mais. Ou ele volta ou ele vai pra fora do Brasil.
2: Quem sabe, né? Porque o Santos é um time internacional, conhecido no mundo todo. Quer dizer, pode ter aí, né, alguém pensar. O Gabigol ainda
5: o Neymar banca ele.
2: Essa interrogação. Nós temos mais tempo, quero mais uma saideira sua aí, o Astro Lima.
3: Roberto, depois da polêmica saída do Cristiano Ronaldo da seleção, que foi destaque no mundo todo, estão falando que pode haver uma suspensão um pouco mais grave ali pro Cristiano Ronaldo, que eu acho que vai ser difícil, tá, Beto? Mas a seleção portuguesa já tem o seu novo camisa 7, Rafael Leão. Jogador português já assumiu a camisa 7 e vai entrar no lugar
2: do Cristiano Ronaldo. E essa questão do Ronaldo, ele não tá nem aí pra seleção.
3: Tá nem ligando, né?
5: Mas o os portugueses estão todos do lado do Cristiano Ronaldo.
2: É, então, quer dizer, teve também aí uma informação nos sites aí, né, que o treinador foi até o aeroporto tentar fazer igual o negócio.
3: Puxar ele de volta, mas ele não deu.
2: Ele não aceitou, não.
3: Ô, Beto, eu lembro de eu ter falado isso aqui no primeiro dia, que alguma coisa estava estranha, que os dois tinham feito um combinado do Cristiano Ronaldo jogar, o Cristiano Ronaldo aqueceu, e aí chegou lá e o português falou assim, não quero utilizar ele hoje. Ficou feio pro Jorge Jesus ali, Beto, tanto como treinador da seleção portuguesa, como treinador de modo geral. Ele não cumpriu com a palavra dele que ele fez com o jogador. Outros jogadores do futebol vão olhar pra isso e vão... Agora tá um pouco manchada a imagem de Jorge Jesus, né?
2: É, e faltou até respeito.
3: Exato.
2: No meu ponto de vista, porque todos sabem que ele já está parando. Ele não é um jogador que
3: ele não precisa jogar o jogo todo.
2: Todo jogo.
3: É só o jogador.
2: Não, e ele, a tendência dele é sair. Vai jogar na seleção como uma atração.
3: Como atração, né? Exatamente.
2: Então, fica aí. Se for coisa técnica, o treinador, o Jorge Jesus, tá batendo roupa.
3: Tá batendo roupa, batendo cabeça sozinho.
5: Saiu agora de manhã o Manchester City. Confirmou que entrou com recurso contra a punição lá da Premier League lá. E aí entrou com o recurso de reforçando a inocência, afirma que há erros no material e insegurança na decisão tomada pelo tribunal. Então vamos guardar agora esse recurso.
3: Só tem um problema do City, ô Marlon. Sabe qual é o problema do City? São 112 acusações em cima do City ali. Se fosse umas
5: não,
3: três...
5: Não, vamos falar a verdade. São 115.
3: 115.
2: Alguma coisa é verdade.
3: Uma delas tem que ser verdade.
2: Ô, gente... Nós temos que ir embora, né? Fim de final de semana, domingo, dia, né? Cívico, né? Brasileiro, nego, a gente torce que possa ter uma votação tranquila, né? Em todo o Brasil, né, Marco Aurélio?
5: É, vamos votar com consciência.
2: Consciência, né? E a gente volta aqui na segunda-feira, né? Para mais informação aqui no esporte. Bola rola, campeonato brasileiro aí, os jogos adiados. E também jogo da seleção brasileira amanhã contra a equipe da Índia. Um abraço, Marco Aurélio.
5: Um abraço, torcedor, até amanhã.
2: Um abraço aí.
5: Um bom final de semana.
2: Para você, torcedor, até um bom final de semana. E mais uma vez, brilhando aqui no YouTube.
3: Quem brilha no nosso YouTube é ele, Jaime Júnior, 93 FMBQ. E nos comandos técnicos da nossa mesa de som, Rafaela Bertola.
2: Você vai entrar de férias?
3: E agora eu tô de férias, Beto. Eu volto no dia 19.
5: Agora é 4 férias por mês. Por ano.
3: Aquele abraço, torcedor.
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0: Olá, tudo bem? Uma excelente tarde para você que está aqui com a gente, sempre em 93.3, a Rádio Kia Show, sexta-feira, dia 2 de outubro de 2026. Está começando o nosso menu musical.
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0: Então, vem com a gente, até uma da tarde, menu musical, seu horário de almoço com boa música e informação, aqui pela nossa 93 FM, a Rádio Kia Show, e a gente começa com Capital Inicial. Leve Desespero.

Esse é o Menu Musical 93 FM, o melhor cardápio aí para o seu horário de almoço. Vans Brothers, Let Me Out, Capital Inicial, Leve Desespero. Agora é meio-dia e 10 e os fãs de Bruno Mars ganharam uma surpresa nesta quinta-feira. O clipe de Dance With Me chegou com Carol G no papel principal. Terceiro single do álbum The Romantic. A faixa já vinha chamando a atenção, mas poucos imaginavam a colombiana como protagonista do vídeo. No roteiro, o cantor começa fazendo declarações de amor pelo telefone até não aguentar a saudade e decide aí levar uma serenata até a amada, pedindo que ela deixe o quarto para dançar com ele. A música usa a dança como caminho para a reconciliação, uma forma de reacender a relação, recuperar o tempo perdido e deixar os velhos ressentimentos de lado. Então você confere essa novidade aqui no nosso Menu Musical, Bruno Mars, Dance With Me.

Pequeno Cavadão por aqui em nosso menu musical. Meu Reino, Netrunbrulha, Wrong Impression, rolou também por aqui. Bruno Mars com Dance With Me. E todas as sextas, você já sabe, ela sempre brilhando na programação 93 FM. Sheila Machado e os seus convidados aqui no Gente Que Brilha. E ela tá chegando por aqui.

0: No próximo domingo, celebramos o dia de São Francisco, apaixonado por animais. E hoje estamos no Gente que Brilha com o Alisson Geraldo Borges Moreira, também apaixonado por animais. Nos conte um pouquinho a sua história, Alisson. Seja bem-vindo no Gente que Brilha.
1: Oi, Sheila. Primeiramente, quero agradecer você e todos que vão estar acompanhando essa nossa entrevista. Então, eu não era protetor de animais, eu mantinha um relacionamento com uma pessoa. Aí, antes da pandemia, a gente sempre cuidou, nós tínhamos 42. Mas a gente dava conta de cuidar deles pelo fato que a gente tinha uma empresa. Era empresa de porta a porta. Infelizmente, veio na época da pandemia, teve que parar tudo. E impactou 100% no nosso trabalho. Com a pandemia, aumentou muito o número de abandonos. O que, de certa forma, impactou para a gente também. Mas hoje a gente já fez um trabalho que impactou mais de 200 animais. Bem mais, na verdade. Hoje com a gente são 92, cuidaram com muito amor, muita dedicação. E claro, eles retribuem o tempo todo esse amor.
0: Qual a sua maior alegria ao estar perto dos seus cães?
1: Na verdade, eu falo que a minha alegria, a minha felicidade hoje basicamente são eles. Todo tempo que eu posso brincar e ter um momento com eles, eu sempre vou fazer isso, porque eu acho que só quem tem essa conexão com os animais consegue, de fato, entender o sentimento que a gente tem.
0: Os cachorros não são apenas animais de estimação, eles são membros da família, porque eles nos compreendem. Você concorda?
1: Então, eu sempre digo que eles me salvaram. Independentemente da dificuldade que a gente possa passar para estar cuidando deles, eles me tiraram de uma depressão muito forte. E em alguns momentos que eu pensava em desistir, eles se tornaram combustível para mim continuar acreditando e lutando.
0: O Alisson, qual o seu maior desafio hoje para cuidar dos seus cães?
1: Então, hoje o nosso maior desafio mesmo é conseguir cuidar dessas 92 vidas, sabe? A gente tem uma despesa extremamente alta, nós moramos aqui de aluguel, nosso espaço é aluguel, ração, a gente hoje tem em média R$8.000 só de ração por mês, tem medicamento, e infelizmente algumas pessoas que vieram pediram pra gente receber alguns peludinhos, a gente recebeu, as pessoas simplesmente sumiram, e é uma coisa assim que me deixa muito triste, porque as pessoas sabem a minha dificuldade e mesmo assim elas não tiveram essa empatia.
0: Gostaria que você recebesse um abraço carinhoso, não desista dos seus sonhos e deixe aqui um recadinho a todas as famílias que também, assim como você, é apaixonado pelo cuidado com os cães.
1: Acho, sentimos um abraçado. Eu sempre vou bater na tecla que a gente, quando a gente pega um cachorrinho na rua, quando a gente resgata de maus tratos, não é a gente que está salvando eles, eles que estão nos salvando. É o sentimento mais puro e mais verdadeiro que a gente possa ter. Então, o que eu puder falar para alguém, para as pessoas, é tenha um animalzinho. Quando você tem um pet, você vai entender de fato o que é o amor, o que é o cuidado. Eu sempre falo que se eu estou triste, eles sabem, eles sentem. É impressionante.
0: Então eu vou ficando por aqui, obrigada pela entrevista, continue com seu carinho, sua dedicação, afinal cuidar de animais é uma força silenciosa, mas é um amor poderoso. Obrigada mais uma vez a você ouvinte, que sempre está aí, ligadinho na 93FM.
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5: Na 93 FM, meio-dia e 32.
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1: É isso aí, seu horário de almoço com boa música, um bom apetite para você. Que bom, a sua sintonia aqui em 93.3 e olha só, hein, Slash está de volta. O guitarrista do Guns N' Roses confirmou 4 apresentações no Brasil em abril de 2027, ao lado da Miles Kennedy and the Conspirators, a banda que o acompanha em sua carreira fora dos Guns desde a década passada. A passagem abre em 10 de abril na Arena Opus, em Florianópolis. Segue para Live Curitiba no dia 11, depois Rio de Janeiro no dia 13 na Fundição Progresso e encerra no dia 14 de abril no Espaço Unimed, em São Paulo. As datas marcam o início de uma nova fase. Em 26 de fevereiro de 2027, chega Flying Blind, 7º álbum solo de Slash e o 5º gravado com a Miles Kennedy and the Conspiration. A faixa título, Fly Blind, já foi lançada como single de apresentação. Então, vamos matar saudades com o clássico que ele gravou com Guns N' Roses, tá bom? Don't Cry pra vocês aqui em nosso menu musical.

Engenheiros do Havaí, em nosso menu musical, Eu Que Não Amo Você, Don't Cry, Guns N' Roses. Agora faltando 18 para uma, algumas curiosidades que aconteceram aí na data de 2 de outubro, como por exemplo, há 56 anos, 1970, o Pink Floyd lançava Atom Heart Mother, quinto álbum de estúdio da banda. O disco chegou ao mercado no Reino Unido em 2 de outubro e traz a faixa Summer 68, entre outras. Há 50 anos, 1976, Tonight, The Night Gonna Be Alright, de Rod Stewart, estreava na parada americana Billboard Hot 100. A música havia sido lançada alguns meses antes e chegou ao primeiro lugar em novembro daquele ano. Há 48 anos, 1978, Toto lançava Hold the Line, primeiro single da banda e uma das músicas do álbum de estreia Toto. A faixa chegou ao quinto lugar da Billboard Hot 100. Há 31 anos, 1995, They Get Little Pill, de Alanis Morissette, chegava ao topo da Billboard 200. O álbum havia sido lançado meses antes e alcançou o primeiro lugar na edição da parada publicada em 7 de outubro. Há 26 anos, 2000, Radiohead lançava o Kid A, quarto álbum de estúdio da banda. O trabalho marcou aí a mudança na sonoridade do grupo, com maior presença de elementos eletrônicos e experimentais. Há 31 anos, 1995, Oasis lançava What's the Story, Morning Glory, segundo álbum de estúdio da banda. O disco traz faixas como Wonderwall, Champagne, Supernova e a que a gente vai ouvir agora em nosso menu musical, Oasis, Don't Look Back in Anger.

Heart, para encerrar o menu musical desta sexta-feira. All I Wanna Do Is Make Love To You, Guilherme Arantes, Taça de Veneno, Oasis, Don't Look Back in Anger. Menu musical de segunda a sexta-feira aqui na programação 93 FM de meio-dia a uma da tarde. Então, para você, um forte abraço, tá bom? Bom fim de semana. Fique com a 93 FM, a rádio que é show. Daqui a pouquinho tem por aqui Conectados, tá bom? A galera da 93 FM agitando aí seu início de tarde em nossa programação. Lembrando, domingo, dia de eleição, dia aí de você exercer o seu direito ao voto. A equipe 93 FM estará de plantão, tá bom? Levando para você todas as informações nesse dia de eleições aqui no Brasil, tá bom? E às 5 da tarde tem a cobertura também da apuração. Você acompanha em nossa programação 93 FM, domingo, durante todo o dia, plantões para você poder ficar por dentro aí, se informar sobre as eleições 2026 e, a partir das 5 da tarde, a gente leva até você a apuração voto a voto aqui na 93 FM. Fique com a gente. Forte abraço para você. Até a próxima. Tchau, tchau.

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8: Uma boa tarde pra você desse dia 2 de outubro. Você está na 93 FM em Barbacena, Minas Gerais. 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Vamos que vai começar!

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3: E dando pontapé inicial em mais um Conectados ao vivo na sua 93 FM, sempre dando aquelas fofoquinhas, aquelas histórias inacreditáveis que você só acredita porque a gente conta aqui. E do lado da minha bancada hoje está ela, Duda Oliveira. Boa tarde, Duda. Tá
4: Boa
3: tudo
4: tarde,
3: jóia?
4: Boa tarde, Chito. Tudo bem com você?
3: Tudo jóia. Olha, hoje a gente vai falar aqui de Nicolas Cage. Vamos falar de Lil Nas X, música internacional sendo passada por aqui. Vamos falar de filme, cinemas e muito mais. Tudo isso no Conectados agora. Vamos abrir com um pagodinho gostosinho demais. Ferrugem, faz a primeira.

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1: E vamos começar falando de Nicolas Cage, que é um dos meus atores favoritos, tá, Duda? Gosto muito do Nicolas Cage. E ele deu uma alfinetada na Marvel, tá? Ele falou o seguinte: o MCU tá se tornando uma WWE glorificada. Duda, adorei WWE glorificada, tá?
2: Pois é, Cheats. Nicolas Cage não poupou críticas ao atual modelo do universo cinematográfico da Marvel. Durante uma participação da Fan Expo Dallas, o ator questionou o processo de cenas de lutas nas próximas produções e ironizou os uniformes usados pelos heróis. A crítica ganha um tom curioso pelo próprio histórico de Cage com a Marvel. O ator interpretou Johnny Blaze, o Motoqueiro Fantasma, em 2007 e Motoqueiro Fantasma Espírito de Vingança, de 2011. Os dois filmes, porém, não fazem parte do MCU.
1: Mas eu vou falar, o Nicolas Cage, ele tem moral pra dar alfinetada.
2: Ele tem.
1: Cara, ele é fanzíssimo de quadrinhos. Pra quem sabe, o nome dele não é Nicolas Cage. O Cage é por causa de um personagem da Marvel. Ele tem esse nome por causa do Luke Cage. Olha que loucura.
2: Olha que legal, não
1: ele
2: sabia.
1: Ele pegou isso dos quadrinhos. É, esse cara tem moral pra criticar a Marvel.
2: Ele tem moral, Cheats. E Cage também interpretou uma versão de Superman em The Flash, de 2023. E dublou Homem-Aranha Noir em Homem-Aranha, o Aranha Verso, de 2018. O ator chegou a citar Spider-Noir como exemplo de uma produção que aposta em uma abordagem mais investigativa, sem defender apenas de grandes confrontos. O MCU começou em 2008 com o Homem de Ferro. A franquia se encaminha para o 39º longa com Vingadores Doutor Destino, previsto para dezembro de 2026 e estrelado por Robert Downey Jr., o vilão Doutor Destino.
1: E olha que eu estava lá, tá? Desde 2008 eu acompanhei todos os filmes.
2: Desde o inicinho, né, Chico?
1: No MCU, desde o inicinho eu estava lá. E eu acho que o Nicolas Cage, se tem alguém que tem moral pra criticar a Marvel,
2: é ele.
1: É o Nicolas Cage. Vamos continuando com música por aqui. Henrique Juliano faz a próxima.

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1: Seguimos ao vivo te fazendo companhia na 93 FM, sempre com apoio de Sede Plan, Planos de Saúde, Homem.com e Aromas Decore. Falando de música, é o Lil Nas X marcou seu retorno à música nessa quinta-feira com World's Greatest, seu primeiro single inédito do ano. A faixa chega acompanhada de um videoclipe de 6 minutos, dirigido por Philip Humans e gravada em Atlanta, cidade natal do artista. O lançamento ganha um significado ainda mais especial ao ser dedicado à mãe do cantor, Tamikia Hill, que faleceu em agosto. Antes de apresentar a música ao público, o rapper compartilhou um áudio deixado pela sua mãe, na qual incentivava a manter a cabeça erguida e não desistir. Olha só, mensagem legal da mamãe.
2: Bacana.
1: Em World's Greatest, o cantor aposta em uma sonoridade energética e uma letra sobre esperança, confiança e recomeço. I am a champion, eu sou um campeão, canta em determinado momento da faixa, que também traz desejos do que os sonhos se realizem e de que seja uma possível volta a amar e confiar. Olha só, o Lil Nas X, muito reflexivo, ele que gosta de fazer um rap meio maluco assim, dessa vez ele tá mandando bem. Ness estava longe da vida pública desde que foi preso em agosto de 2025, após caminhar seminu pelas ruas de Los Angeles, nos Estados Unidos. Ele saiu correndo peladão, usando apenas cuecas e botas de cowboy, supostamente avançar contra os policiais que atenderam a ocorrência. Ele se declarou inocente das 4 acusações e foi liberado sob fiança para seguir em tratamento. World's Greatest chega depois de Days Before Dream Boy, EP lançado por Lil Nas X no início deste ano. Então aí ó, música nova do Lil Nas X, a gente confere por aqui.

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3: Tchau, Julinha.
4: Osmar, é duas vezes assim.
3: Pedrão, como é que tá?

0: Cristiane Regina, Thiago Ferraz.
1: Cavalheiro, né?
2: Como sempre.
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1: Seguimos ao vivo com você no Conectados, Ed, contando o que acontece no mundo. E vamos falar de filme, porque Anne Hathaway e Michaela Cole vão chegar na HBO em outubro, ô Duda, com um filme mais safadinho ali. Que é isso, Duda?
2: Pois é, Cheats, Mother Mary, filme estrelado por Anne Hathaway e Michaela Cole, chega ao catálogo da HBO Max em 23 de outubro. O longa acompanha uma estrela pop mundialmente famosa que se prepara para um grande retorno aos palcos enquanto precisa lidar com as feridas do seu passado. Na trama, Hathaway interpreta Mother Mary, uma cantora que decide procurar Sam, vivida por Cole, sua antiga melhor amiga e estilista responsável por alguns de seus figurinos. O reencontro acontece às vésperas de comeback da artista e rapidamente traz à tona uma revelação marcada por mágoas, intimidade e assuntos mal resolvidos.
1: Vixe, Maria.
2: Vem coisa boa aí, hein, Cheats? O que começa como um pedido profissional ganha contornos cada vez mais intensos. A história mistura drama, música e suspense psicológico, com elementos sobrenaturais que transformam a relação entre as duas em algo ainda mais perturbador.
1: Tá, chamou minha atenção,
2: tá? Eu acho que vem um filme bom
1: por
2: aí.
1: Eu acho que é uma mistureba legal aí. Pode dar bom.
2: Eu também acho, eu tô ansiosa pra assistir.
1: Vamos seguindo com música aqui no Conectados. Vem chegando Dilcinho aí, faz aquele pagode legal pra gente.

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1: E assim a gente vai fechando Conectados de hoje. Duda Oliveira, boa tarde pra você, aquele abraço.
2: Boa tarde, Cheetos, até segunda com mais um Conectados por aí. Tá chegando aí o Vibe, né? Com a gente de novo, né,
1: Cheetos? Eu fico por aqui,
2: com
1: é o
2: a
1: Vibe
2: gente de novo. E a Beatriz também vai chegar aí pra rolar o feed por aí, atualizar vocês as maiores fofoquinhas.
1: Aquele abraço, tchau!
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6: 93FM 2:04.
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6: Uma boa tarde pra você nesse dia 2 de outubro, sexta-feira, sextou. Tá começando o Vibe 93 na 93FM em Barbacena, sempre com o apoio de Super Mais e Baco Buffet. Sua vibe é aqui.
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6: Tá começando o Vibe 93 na sua 93FM. Nesse sextou bem demais. 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A partir de agora, muita música, muita diversão. E você já sabe, quer pedir o seu som? Manda no nosso zap 999-25-2750. Vamos começar com a vibe de Post Malone. Chemical abre a nossa sequência.

0: Jogando o clima lá pra cima com Raimundos, Mulher de Fases. Você também curtiu Ana Castela e Gustavo Lima num remix de Canudinho e Post Malone com Chemical abriu a nossa sequência de hoje. Vem direto da redação, muita informação com o Thiago Rossi. Boa tarde, Thiago.
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2: Boa tarde, Washington. Boa tarde, amigos do Vibe 93. A Academia Barbacenense de Letras será homenageada pela Câmara Municipal de Barbacena pelos seus 50 anos de fundação, que serão completados em 2027. A homenagem foi formalizada pelo projeto de decreto legislativo número 14/26, de autoria do presidente da Câmara, Marílio de Andrade, e aprovado pelo Legislativo. Fundada em 1977, a ABL reúne escritores e representantes da cultura local e, ao longo de 5 décadas, contribuiu para a preservação da memória e o incentivo à literatura e à produção cultural de Barbacena. E a paróquia Nossa Senhora da Piedade, aqui em Barbacena, realiza nesta sexta-feira, dia 2 de outubro, às 19h, a missa de envio do padre José Reinaldo Ferreira. A celebração será realizada no Santuário Nossa Senhora da Piedade e marcará o início de sua missão na paróquia Nossa Senhora do Bom Sucesso, em Urucânia, na Zona da Mata Mineira. Em publicação nas redes sociais, a paróquia convidou os fiéis a participarem da celebração e agradeceu ao sacerdote pelo serviço prestado à comunidade. A Secretaria Municipal de Saúde de São João del Rei alertou para um golpe registrado na região do Rio das Mortes. Duas pessoas estariam percorrendo a localidade e se apresentando como vinculadas ao Centro Estadual de Atenção Especializada, oferecendo serviços de fisioterapia domiciliar, atendimento que não é disponibilizado pela secretaria. Os moradores são orientados a não receber a dupla em casa nem fornecer documentos ou dados pessoais. Em caso de dúvidas, a recomendação é procurar os canais oficiais da Prefeitura e da Secretaria de Saúde. 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
0: Então, Thiago Rossi já deu o recado.

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2: E vamos surfar naquela vibe agora, country dos Estados Unidos. É, Bon Jovi, 1986, lançava essa aqui, Wanted Dead or Alive. Pega esse som.

0: 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Nos vocais de Vitinho, 11:20, querendo te encontrar. Você também curtiu Bon Jovi com What's Dead or Alive? A gente vai dar aquela pausa rapidinho pros comerciais, mas já volta, não sai daí.
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2: Seguimos ao vivo na 93 FM, no Vibe 93, sempre com o apoio de Silveira Supermais e Baco Buffet. Vamos lá, tem pedido de música chegando no nosso zap aqui, vamos ouvir aqui, ó.
3: Boa tarde,

0: Aqui é o Julião do bairro Caiçaras. Gostaria de ouvir a música A Maior Saudade, com Henrique e Juliano. Uma boa tarde a todos.
1: Então já tá tocando, Julião. Aquele abraço, Henrique e Juliano, A Maior Saudade.

0: O romântico Bruno Mars e Lady Gaga com Die With A Smile.
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0: É, senti uma vibe romântica aqui no Vibe 93. Vem chegando Duda Oliveira, que estava rolando feats por aí. Duda, o que, que você achou de legal pra gente? Boa tarde.
2: E aí, Cheetos, boa tarde pra você que está ao vivo com a gente aqui no Vibe 93, pelas ondas da 93 FM, nessa tarde de sexta-feira. Sextou, né, Cheetos? E bom, pessoal, eu rolei o feat por aqui e trouxe pra vocês o filme de terror que pode concorrer em categoria de comédia no Globo de Ouro de 2027. Segundo o The Hollywood Reporter, em matéria publicada na última quinta-feira, ontem, dia 1º, a Focus Features, distribuidora americana responsável pelo lançamento de Obsessão, decidiu inscrever o filme nas categorias de musical ou comédia da próxima edição da premiação. A escolha da distribuidora está ligada à própria divisão de categorias do Globo de Ouro. A premiação não possui uma categoria específica para filmes de terror, deixando as produções do gênero entre os campos de drama, musical ou comédia. Ainda de acordo com a publicação, pessoas envolvidas na produção apontam que o humor presente em algumas situações e principalmente na atuação de Indy Navarrete ajudou a definir o caminho escolhido para a campanha. Apesar da confusão, não é a primeira vez que isso acontece, tá? Ao longo dos anos, produções como Corra, Pobres Criaturas, A Substância e Bugonha foram submetidas e aceitas na mesma categoria, chegando inclusive a receber indicações. Dirigido por Corey Barker, Obsessão acompanha um jovem que faz um desejo para conquistar a mulher por quem está apaixonado, mas acaba desencadeando uma situação sobrenatural que foge do controle. O filme é classificado como terror e suspense e combina elementos de horror com momentos de humor ácido. E ó, Cheetos, eu ainda não assisti esse filme, mas eu me arrependo disso porque, pelas avaliações, eu quero muito assistir o mais rápido possível, mas ainda não tive tempo. Mas assim que eu tiver a oportunidade, eu vou assistir porque ele deve ser muito bom. E bom, pessoal, eu vou ficando por aqui. Um super beijo pra vocês, um ótimo final de semana e até segunda-feira.
0: Duda Oliveira, muito obrigado. Rolando feeds. The Weeknd chegando por aqui com Timeless.

0: Weekend por aqui. E no Vibe 93 é hora de falar de esporte. Enio Lima chegando por aqui com a hashtag do que tá rolando no mundo do esporte nas redes sociais. É com você, Enio.
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2: Hashtag Manchester City é assunto nas redes sociais. As polêmicas acerca da punição ideal para o clube inglês após acusações seguem gerando repercussão no cenário europeu. O clube foi considerado culpado de mais de 100 acusações de violação das regras financeiras e os rivais estão pressionando para uma sanção adequada para o caso. De acordo com o jornal inglês The Guardian, diretores e coordenadores de alguns clubes da Liga da Elite da Inglaterra afirmam que a dedução de pontos para a segunda divisão nacional não seria suficiente. Os rivais afirmam que o clube de Manchester deveria sofrer uma punição ainda maior. Além das acusações apresentadas, o jornal aponta que os demais clubes ficaram descontentes com a dificuldade apresentada pelo Manchester City durante a investigação. Lembrando que essa investigação durou há quase 8 anos e a Liga apresentou dificuldades para uma conclusão, assim como em casos anteriores.
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0: Vamos seguindo com música por aqui, Dua Lipa, Houdini.

0: Breno e Matheus, eu tô querendo é praia também. Uma praiazinha agora seria bom demais. Você também curtiu Dua Lipa com Houdini? Esse é o Vibe 93 na sua rádio. A gente vai dar aquela pausa rapidinha pros comerciais, mas já volta, não sai daí.
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4: 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E a hora?
5: 93 FM 3 e 2.
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11: 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E vamos com música aqui, pra quem é da vibe do rock nacional, Detonautas, Quando Só Se For, abre a nossa sequência.

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1: E a expulsão de Detonautas, Quando o Sol se For. E agora um pedido mais que especial aqui, eu vou puxar para uma vibe mais regional nossa aqui, porque o Giovanni Medeiros, ele que é músico aqui de Barbacena, lançou um clipe, na verdade um álbum novo, lá em Tiradentes, e tem música nova por aqui. Vamos na vibe de Barbacena, por que não? Giovanni Medeiros com Lenha, aparecendo por aqui.

0: Zé Neto e Cristiano com textão. Quem nunca mandou um textão, né? Vem chegando direto da redação com Isabela Moreira.
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0: E ela já está ao meu lado. Boa tarde, Bela.
2: Boa tarde, Washington. A empresa Barraca informou que no próximo domingo, dia 4, data das eleições, apenas as linhas de transporte intermunicipal operarão gratuitamente. A medida será válida durante todo o dia, conforme as orientações divulgadas pela empresa. As linhas de transporte municipal continuarão com a cobrança normal da tarifa e todos os ônibus, tanto municipais quanto os intermunicipais, seguirão os horários habituais de domingo, conforme a programação de cada linha. E a Prefeitura de Barbacena, através da Secretaria Municipal de Segurança Pública e da Defesa Civil, emitiu um alerta para a possibilidade de tempestades neste sábado, com base em informações do IMET e da Defesa Civil Estadual. A previsão indica chuva de até 50 milímetros em alguns pontos, além de raios, ventos de até 60 km por hora e possibilidade de granizo. A população deve evitar áreas abertas durante as tempestades, não se abrigar sob árvores e manter distâncias de postes, muros, cercas e estruturas metálicas, além de redobrar a atenção em áreas alagadas. Em caso de emergência, a Defesa Civil pode ser acionada pelo 199 e o Corpo de Bombeiros pelo 193. E a Prefeitura de Alfredo Vasconcelos realiza entre os dias 6 e 9 de outubro um mapeamento aéreo do perímetro urbano do município com drones autorizados, com o objetivo de atualizar informações sobre a cidade e auxiliar no planejamento urbano, na manutenção de vias e na limpeza pública. Segundo a administração municipal, os equipamentos irão captar apenas imagens externas, com operação conduzida por profissionais capacitados e seguindo as normas legais e de segurança. A iniciativa busca reunir dados atualizados para orientar futuras ações e melhorias nos serviços públicos. Eu vou ficando por aqui, Washington, mas mais tarde a gente volta com mais notícias direto da redação.
0: Muito obrigado.
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0: E vamos chegando com som novo, música eletrônica por aqui, a Loki com Neon, com Bye Bye Inhibitions, lançada no Rock in Rio, sua música, tá? E agora...

0: O som de User com Dona de Mim. Você também curtiu a vibe do Hot com Red Hot Chili Peppers com Give It Away.
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0: 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A gente vai dar aquela pausa rapidinha pros comerciais, mas já volta, não sai daí.
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1: Você segue sintonizado no Vibe 93 e vamos com música boa por aqui? Com ela que é a rainha da sofrência, Marília Mendonça, Infiel. 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

0: Anitta, com Meia Abusada. Uma das músicas mais tocadas do ano de 2012 por aqui. Você também curtiu Marília Mendonça com Infiel. Biazonzinho já está por aqui com o que rolou nas redes sociais. Rolou feeds por aí. Biazonzinho, boa tarde.
1: Boa tarde, Washington. Boa tarde para vocês que estão escutando a gente aqui no Vibe 93. E, gente, tava rolando feed por aqui e vi que a série Kelly e a Estranha da Prime Video acerta ao atualizar o clássico de Stephen King com a assinatura de Mike Flanagan. Kelly a Estranha é um excelente exemplo de adaptação ousada que será inevitavelmente divisiva, mas que nunca se distancia do centro da obra original. Ela adiciona e muda personagens, reimagina a história principal e atualiza temas ao mesmo tempo que dá contornos relevantes ao que King sugeriu. E bom, gente, eu tô bem animada para assistir essa nova série de Kelly a Estranha, que é mais uma adaptação desse clássico do Stephen King, que sempre cria universos muito interessantes pra gente, né? E você aí, vai assistir essa série? Semana que vem tô voltando com mais Rolando Feed pra vocês. Boa tarde!
0: Biazonzinho, sempre mandando bem demais. Chegando música por aqui, numa vibe mais tranquila agora. Avril Lavigne, I'm Here For You.

0: fechando com uma sequência bem nostálgica, Alanis Morissette com Crazy, você também curtiu Akon com Mr. Lonely e Avril Lavigne com I'm If You, fechando o nosso Vibe 93, nostálgico demais nessa sexta-feira, sextou, assim, Vibe 93 vai ficando por aqui, sempre com o apoio cultural de Silveira Supermais, em Barbacena com duas lojas, na Boa Morte e no São Geraldo, e Baco Buffet. 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Vibe 93 vai ficando por aqui. Eu também vou ficando por aqui, porque a partir de segunda-feira, Graziella Braga assume o Vibe 93, porque eu vou dar aquela descansada. Vou tirar umas férias, mas eu volto, tá bem? Fica com Deus, que é a base de tudo. Vem chegando Vander Antunes no seu Circuito Sertanejo. Aquele abraço!
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1: É sempre bom demais da conta ter você com a gente sintonizado e conferindo o nosso sonho. Ok, por falar nisso, nosso encontro tradicional segue todas as manhãs, a partir das 5 da madrugada até as 9 da manhã. É o nosso som sertanejão bom demais da conta, que acorda a cidade e a região. Sempre de bem com a vida e o circuito sertanejo por aqui. Todas as tardezinhas a partir das 4 horas da tarde, tá? Com o nosso som sertanejo pra você aí no clima.
2: Olá, já são 4:05.
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4: Na 93 FM, César Menotti e Fabiano.

0: na Rádio que é Show 4 e 14.
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4: É sempre uma satisfação ter você do outro lado do rádio. É, aquele abraço para quem ligou o radinho agora, a turma que está no trabalho ainda. É, ainda não, muita gente fechando o expediente, né? E muita gente caminhando aí para essa reta final e outros já no deslocamento. É, a turma preparando, é claro, para conferir também daqui a pouco. Fala comigo, o Guto Costa chega no ar. E por falar em saudade, tá pintando aqui para você uma linda emoção do passado de presente.

0: Já são 4 horas e 25 minutos.
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9: 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Olá, você que chegou agora em nossa companhia, quem está desde o comecinho do nosso bate-papo, a gente segue já na reta final. Daqui a pouquinho, Guto Costa com Fala Comigo, mas é música sertaneja para quem gosta de música sertaneja.
10: 4:31.
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12: Jads e Jadson, rolando por aqui.

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0: 4h44 agora.
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0: 4:54.
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0: Poxa vida, passa rápido, fim de papo, foi um prazer ter você do outro lado do rádio, nem que seja por alguns minutos. Tá chegando para assumir o comando do maquinaço da rádio que é show, o nosso amigo Guto Costa. Fala comigo na sequência.
2: Levamos...

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5: 93 FM 5:01.
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5: Ótima tarde pra você, vem comigo hoje, sexta-feira, vem comigo nas ondas da 93 FM Barbacena, Minas Gerais. Eu sou o Guto Costa, acompanhando você até às 19, já sabe, sexta-feira é dia do sexto geral, não é? 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
5: Lógico.
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5: E vamos de música agora no Sessão Geral. Várias queixas pra você.
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1: 93 FM 5 e 5.
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4: E aí, Guto, tudo bem? Tô chegando aqui com mais notícias direto da redação. Barbacena recebe mais uma edição do Bate-Papo com Moto na próxima terça-feira, dia 6, às 19h30, na Praça Santo Antônio. Promovido pela Moto Equipe Filhos de Maria, o encontro é realizado toda primeira terça-feira do mês, desde 2015, e reúne motociclistas e simpatizantes em um momento de integração, com uso de celulares permitido apenas para registros fotográficos. Segundo os organizadores, a iniciativa já chegou a reunir mais de 100 participantes em uma única edição. Mais informações podem ser obtidas pelo telefone 32 99840-5560. E a Secretaria Municipal de Saúde de São João del Rei alerta para um golpe registrado na região do Rio das Mortes, onde 2 pessoas estariam se passando por integrantes do Centro Estadual de Atenção Especializada e oferecendo serviços de fisioterapia domiciliar. O órgão esclarece que esse tipo de atendimento não é disponibilizado em domicílio e orienta os moradores a não receberem a dupla em suas casas, nem fornecerem documentos ou dados pessoais. Em caso de dúvidas, a recomendação é buscar informações pelos canais oficiais da Prefeitura e da Secretaria Municipal de Saúde. A Polícia Militar realizou na manhã da última quinta-feira uma ação da Operação Grau Zero em Conselheiro Lafayette e prendeu um motociclista de 20 anos após uma perseguição. Segundo a polícia, ele conduzia uma Honda CG160 sem placa e em alta velocidade pela Avenida Prefeito Telésforo Cândido de Resende, desobedeceu a ordem de parada e realizou diversas manobras perigosas, passando em áreas com pedestres, próximo a uma escola, fazendo ultrapassagens em faixa contínua e utilizando um quebra-molas como rampa até colidir com uma motocicleta policial. O homem foi detido e, conforme os militares, não possuía CNH nem permissão para dirigir. A motocicleta foi apreendida e foram registrados 10 autos de infração de trânsito, além do recolhimento do CRLV. Eu vou ficando por aqui, Guto, mas mais tarde a nossa equipe volta com mais notícias direto da redação.
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1: Vamos animar pro fim de semana, galera. Já sextou? Já? Lógico, né? Então continue comigo aqui, sextando no Sextou Geral, agora com ele, Gabriel Boni.

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2: 93 FM 5:22.
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1: E vamos de música aqui no Sextou Geral agora com eles, Detonautas Rock Club, do outro lugar. Aumenta o som.

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11: E vamos juntos para mais um bloco aqui no Sextou Geral, que sexta-feira na 93 FM. O fim de semana chega mais rápido. 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
11: Lógico! Então aumenta o volume para mais um bloco com o Sextou Geral, o seu fim de semana na 93 FM chega mais cedo.
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11: E vamos junto nas ondas da 93 FM. Nada melhor do que uma sexta-feira. Aquela portinha pro fim de semana pra descansar, curtir a família, fazer de tudo, né? Então continue comigo que esse é o Sextou Geral. Agora com Alceu Valença pra abrir as portas do seu fim de semana. Porque aqui no Sextou Geral, seu fim de semana começa mais cedo na 93.

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1: 93 FM 5:40.
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2: Mais uma pra você aqui no Sextou Geral agora. Love Not Wear pra você. Aumenta o som.

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2: 93 FM 5:46.
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2: Hoje, sexta-feira, vem Nimbim, fim de semana. Abrindo as portas do fim de semana, esse é o Sextou Geral. Agora com Vem Quente Que Eu Estou Fervendo.

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5: Ótima noite pra você. Sextou, né, meu querido? Já sextou, né? Mas continue comigo aqui nas ondas da 93 FM Barbacena, Minas Gerais. Eu sou o Guto Costa com você até às 19. E já sabe, né? Sextou na 93 é no Sextou Geral. Por quê? 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
5: 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Chegou esse horário aí, 18 horas. É hora de passar aqui, ó. Nesse aqui, ó. Fala aí, meu querido.
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5: 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Sextou Geral com A of the Tiger.

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1: 6 e 12.
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1: Boa noite, sexta-feira, dia 2 de outubro. Três homens são presos com quase 700 pedras de crack. Chefe do cartório eleitoral de Barbacena explica como deve ser o dia de votação. Homem é preso com crack, maconha, cocaína e êxtase. E moradores reclamam de buracos na MG338. Estes são os destaques de hoje que você acompanha agora no Jornal da Noite da 93FM. Moradores da região da Colônia Rodrigo Silva e de Campo Lide têm reclamado das condições da rodovia MG338. Segundo os relatos, a via apresenta diversos buracos, o que tem gerado preocupação entre motoristas e moradores que utilizam o trecho diariamente. O repórter Luiz Lúcio traz mais detalhes sobre a situação.
2: A 93FM segue girando pela cidade e hoje nós vamos atender um ouvinte que fala da situação precária da MG338. Na mensagem, o ouvinte está fazendo um apelo ao Barbacena News, pedindo que a sua reclamação chegue às autoridades competentes e que façam reparos na MG338, que liga Barbacena a Campo Lide, porque infelizmente está numa situação crítica, correndo risco iminente de colisões frontais devido a más situações do tráfego. A reportagem fez contato com o secretário de obras, o engenheiro Marcos Vinícius de Souza, que confirmou a necessidade de atenção ao local e que ainda esta semana o problema será resolvido.
3: Luiz, bom dia, tudo bem? Então, nós já estamos resolvendo essa situação aí, né? A gente sabe dessa urgência aí. Eu mesmo, semana retrasada, passei por essa estrada e de fato preciso. Essa semana agora nós vamos dar a solução, resolver, fazer essa manutenção e resolver esse problema. Tá dentro dessa semana ainda, só não vou conseguir te precisar o dia certo, porque tem um cronograma, né, a ser seguido, enfim, ele já está no cronograma, mas no cronograma para execução ainda essa semana.
1: E na noite da última quinta-feira, a Polícia Militar prendeu um homem de 26 anos, suspeito de tráfico de drogas no bairro Nova Cidade. Durante o patrulhamento, os militares abordaram o suspeito. Segundo a PM, ele apresentou intenso nervosismo e tentou fugir, mas foi contido pela equipe. Na busca pessoal, nenhum material ilícito foi encontrado e os policiais realizaram buscas na residência do homem com o auxílio do cão farejador Covid. Foram localizadas 8 pedras de crack no muro, 2 buchas de maconha, 11 comprimidos de êxtase e 2 papelotes de cocaína no quarto. Em um terreno baldio, o cão também encontrou 21 buchas de maconha, 1 papelote de cocaína e 30 pedras de crack. O homem recebeu voz de prisão em flagrante e foi encaminhado à Delegacia de Polícia Civil. As eleições gerais de 2026 acontecem neste domingo em todo o Brasil e quem explica sobre como deve ser este dia de votação é o chefe do cartório eleitoral de Barbacena, Eduardo Laguarte.
4: O dia da eleição deve ser um dia em que o eleitor deve ter tranquilidade para se dirigir ao seu local de votação, exercer o seu direito de voto, escolher os seus candidatos, sem pressão, sem ninguém querendo fazer com que a pessoa vote num candidato que ele está apresentando ali, como essa questão da boca de urna, santinho, ou compra de voto, né? É por isso que a lei 9.504, no artigo 39, parágrafo 5º, fala sobre a boca de urna, justamente para permitir que o eleitor faça uma votação bem tranquila, né? Que um dia seja propício para isso, sem outros problemas maiores, né?
1: A matéria completa está disponível em nossas redes sociais, no Jornalismo 93FM e em nosso canal no YouTube, 93FMBQ. E na madrugada desta sexta-feira, a Polícia Militar prendeu 3 homens de 27, 38 e 24 anos, suspeito de tráfico de drogas no bairro Córrego do Ouro, em Santos Dumont. Durante o patrulhamento, os militares abordaram um homem de 27 anos que estava em uma motocicleta elétrica e, segundo a PM, ele apresentou um comportamento suspeito. Na busca pessoal, foram encontradas pedras de crack em uma bolsa. O suspeito teria admitido ser dono da droga e informado que havia mais entorpecentes em sua residência. No imóvel, outros 2 homens foram localizados e, conforme a PM, tentaram fugir e arremessaram um saco plástico em um terreno vizinho. No local foram apreendidas 697 pedras de crack, 448 pinos e uma porção de cocaína, além de potes com cocaína em pó, microtubos, uma balança de precisão, anotações, 3 celulares e R$ 577 em dinheiro. A motocicleta elétrica também foi apreendida. Os três suspeitos foram encaminhados à Delegacia de Polícia Civil, juntamente com o material recolhido. O Jornal da Noite fica por aqui. 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Inscreva-se em nosso canal, 93FMBQ. Uma boa noite e até a próxima segunda-feira.
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9: Meu Deus do céu, como é que tá passando rápido o tempo, hein? Já estamos entrando no último bloco aí do Sextou Geral aqui na 93FM e com apoio cultural desse aqui, ó. 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
9: Chegando agora pra você, Michael Jackson, no Sextou Geral, aqui, o fim de semana chega mais cedo.

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1: Sextou, galera, e sextou geral, né? Vamos levantar esse astral porque o fim de semana já está começando e abrindo as portas mais cedo aqui no Sextou Geral da 93 FM. Agora, para você entrar no clima do fim de semana, ele, Lulu Santos.

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2: Ah, não acredito. Infelizmente, nosso tempo chegou ao fim, mas o seu fim de semana, meu querido, tá só começando então. Eu sou o Guto Costa e esse foi o Sextou Geral. Semana que vem tem mais música pra você, mais energia e mais sexta-feira aqui na rádio. Beleza, lá do tchau, tchau, fui!

0: deixam de operar. Luana Karen.
1: Os recursos que ainda estiverem nas contas vão começar a ser devolvidos aos apostadores pelos próprios bancos que operam as bets.
2: ECA Ambiental garante o direito de crianças e adolescentes ao contato com a natureza.
0: E nas escolas, a educação ambiental vira tema em sala de aula. Pablo Mundim.
3: A partir de agora, o país conta com uma política nacional de educação ambiental escolar. Isso significa que as redes de ensino da educação básica devem dar conteúdos relacionados à educação ambiental nas salas de aula.
2: Domingo é de eleições.
0: Polícia Rodoviária Federal atua para manter a segurança e garantir o livre deslocamento dos eleitores. Luciana Colares de Holanda.
4: Polícia Rodoviária Federal orienta que é importante buscar informações sobre o trajeto até os locais de votação.
2: Hoje, na apresentação da Voz do Brasil, Mariana Jungmann e Luciano Seixas.
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2: Quem tem valores a resgatar de apostas em bets tem até segunda-feira para fazer isso diretamente nos sites ou aplicativos.
0: Com a proibição dos jogos, os sites têm até essa data para permanecerem no ar.
2: Depois, o dinheiro será devolvido com o intermédio dos bancos.
1: Termina na próxima segunda-feira, dia 5, o prazo para que pessoas que tenham saldo em sites de apostas possam resgatar o valor diretamente nas páginas. De acordo com o ministro da Fazenda, Dario Durigan, desde a última sexta-feira, foram resgatados cerca de 30% do valor que estava em posse das empresas de bets. O saldo a retirar ainda soma R$1,4 bilhão. O ministro destacou que, a partir do dia 6, terça-feira, os sites e aplicativos deixam de operar e os recursos que ainda estiverem nas contas vão começar a ser devolvidos aos apostadores pelos próprios bancos que operam as bets.
5: O jeito mais simples e fácil da pessoa pegar o seu dinheiro de volta é entrar no site e retomar o dinheiro até segunda-feira, dia 5, fim do dia. Lembrando que quem não conseguir fazer, por não ter recebido essa mensagem, por ter tido qualquer dificuldade, qualquer impedimento, que esse recurso, como é das pessoas, vai ser devolvido depois pelos próprios bancos que operam para as bets. Entre os dias 9 e 14 de outubro, vão fazer a devolução.
1: Ainda de acordo com o ministro Dario Durigan, foram identificadas 48 contas em casas de apostas com saldo superior a R$500 mil. Esses perfis estão passando por uma análise mais detalhada por parte do governo. Já o ministro da Justiça e Segurança Pública, Wellington Silva, afirmou que desde a última sexta-feira, mais de 10 mil sites ilegais de apostas foram identificados e retirados do ar.
6: Do ponto de vista de derrubada de sites, o número de hoje, nós já passamos de 10 mil sites encaminhados para a Anatel para a derrubada. Nós estamos refinando os fluxos e estamos aprofundando cada vez mais a questão da fiscalização.
1: Em outra frente, o Ministério da Saúde iniciou uma campanha nacional de prevenção aos danos das apostas online, com depoimentos e um tutorial que orienta o usuário a realizar um autoteste para identificar possíveis riscos relacionados às apostas.
7: Eu vi que tinha um monte de gente ganhando e achei que comigo ia ser igual. Eu estava apostando sem parar, só para tentar recuperar o que eu tinha perdido. A depressão e a ansiedade estavam tomando conta de mim.
8: O SUS pode te ajudar a sair dessa situação. As apostas online são um problema, causam dependência, te endividam e destroem sua família.
1: De acordo com o resultado obtido no autoteste, são indicadas opções de orientação e cuidado, como o teleatendimento disponível no Meu SUS Digital, a plataforma centralizada de autoexclusão do Ministério da Fazenda e os serviços presenciais disponíveis no SUS. O material da campanha e o autoteste podem ser encontrados na página gov.br/apostasonline. Reportagem Luana Karen.
0: Para registrar denúncias sobre irregularidades ou oferta ilegal de apostas, acesse gov.br/falabr.
2: Lá é possível descrever o caso com informações que possam ajudar na apuração, informando endereços de sites ilegais. Também é possível anexar documentos, imagens e outros arquivos.
0: A denúncia também pode ser registrada de forma anônima. Nesse caso, a pessoa não recebe protocolo nem pode acompanhar o andamento da manifestação.
2: No próximo domingo, milhões de brasileiros vão às urnas para escolher seus representantes no Executivo e no Legislativo.
0: Para garantir o fluxo no trânsito e garantir que todos consigam chegar aos locais de votação, a Polícia Rodoviária Federal estará de prontidão.
2: O trabalho nas ruas será feito de forma integrada com outros órgãos de segurança.
4: Garantir o livre deslocamento dos eleitores até os pontos de votação, manter a segurança e evitar imprevistos a quem vai votar. A Polícia Rodoviária Federal já está trabalhando para isso desde antes das eleições. E o trabalho inclui a integração com outras instituições, tribunais regionais eleitorais, forças de segurança e instituições públicas vão atuar em conjunto no período eleitoral para definir a mobilização em cada local. A diretora de operações da PRF, Nádia Zilotti, explica que todo efetivo estará disponível nos dias de votação.
9: Para este próximo domingo, estaremos com todo o efetivo disponível. E, além disso, nós temos a publicação de normativos que garantem a fluidez, a segurança viária para o cidadão, por meio da restrição de veículos muito longos ou então que estejam transportando cargas muito pesadas.
4: A restrição de tráfego para veículos pesados vale para os dias 4 e 25 de outubro, primeiro e segundo turnos. E a Polícia Rodoviária Federal orienta que os eleitores se planejem antes de ir votar. Além de se certificar de que está com o título de eleitor em mãos, é importante buscar informações sobre o trajeto até os locais de votação. E a diretora de operações faz um alerta também para quem vai pegar a estrada.
9: Observe as normas de trânsito, utilize o cinto de segurança, peça para os demais usuários do veículo também utilizarem o cinto, não fale ao celular, observe os limites de velocidade. Essa e tantas outras normas de trânsito são essenciais, indispensáveis, para que você consiga sair da sua residência e retornar em segurança.
4: A PRF mantém o atendimento à população nas unidades operacionais dos 26 estados e do Distrito Federal e pelo telefone 191. Reportagem Luciana Colares de Holanda.
0: E as Forças Armadas também vão apoiar a Justiça Eleitoral para que a votação e a apuração ocorram com segurança nas eleições.
2: A atuação mobiliza mais de 26 mil militares de regiões isoladas da Amazônia a grandes centros urbanos.
0: O Brasil vai sediar a Copa do Mundo Feminina de Futebol em 2027 e os preparativos para o evento já começaram.
2: Para receber profissionais de outros países que atuarão em atividades relacionadas à competição, o Ministério da Justiça e Segurança Pública publicou regras específicas para autorização de residência temporária de imigrantes que vão trabalhar no Mundial.
0: O diretor do Departamento de Migrações do Ministério da Justiça, Vitor Sempel, reforça que a autorização não é definitiva e os pedidos poderão ser analisados em até 10 dias úteis.
10: Essa portaria, ela só regulamenta o caso da autorização de residência temporária, até o encerramento do evento ou até 6 meses após o encerramento do evento. Essa portaria, ela cria quase como um fast track, né? Um procedimento acelerado aqui, né? Então, são 10 dias úteis, uma vez protocolado o processo, que o Ministério da Justiça e Segurança Pública tem para analisar aquele pedido.
2: Os pedidos deverão ser feitos pelo Sistema de Gestão e Controle de Imigração no endereço migrante.mj.gov.br.
0: Mais chuvas no sul e estiagem no centro-oeste e norte do país.
2: É o que o fenômeno El Niño deve provocar no Brasil nos meses de outubro, novembro e dezembro deste ano, de acordo com um boletim divulgado pelo INMET, o Instituto Nacional de Meteorologia.
11: O fenômeno climático El Niño deve ganhar força entre outubro e dezembro, período que marca a transição da primavera para o verão. A meteorologista do INMET, Instituto Nacional de Meteorologia, Tamara Parente, explica que se a previsão se confirmar nos próximos meses, o fenômeno deve atingir intensidade muito forte e poderá ser o mais intenso registrado desde 1950.
12: A gente trabalha, né, como uma previsão, mas é certo que o Goiânia pelo menos será na categoria forte, podendo chegar até dezembro na escala muito forte, que seria ali a última escala de intensidade do El Niño.
11: O cenário previsto para o país é marcado por contrastes. A região sul tende a registrar chuvas acima da média, que pode causar enchentes, alagamentos e deslizamentos de terra. Já as áreas do centro e do norte do país podem enfrentar períodos mais secos, com aumento do risco de incêndios. As temperaturas também devem permanecer acima do normal em grande parte do território brasileiro. O ministro da Pesca e Aquicultura, Edipo Araújo, alerta que o El Niño também pode alterar os níveis de chuvas das regiões norte e sul do país e, consequentemente, impactar nas atividades dos trabalhadores que dependem da pesca.
13: Temos uma sala de crise do governo federal com um olhar transversal aos diferentes segmentos econômicos e sociais que envolve o público que irá sentir os efeitos do El Niño este ano. Um efeito moderado para alto que deve impactar e contrair muito o ambiente aquático, o que vai impactar diretamente a atividade pesqueira.
11: O El Niño é caracterizado pelo aquecimento anormal e persistente da superfície do Oceano Pacífico na região da linha do Equador. Durante o fenômeno, que normalmente começa a se formar no segundo semestre do ano, as águas ficam pelo menos 0,5 graus Celsius acima da média por um período de no mínimo 6 meses. A Defesa Civil Nacional possui um serviço de alerta sobre riscos de desastre natural. Para receber informações sobre a região onde você está, é só enviar um SMS para 4199 com o número do CEP ou pelo WhatsApp 61-2034-4611. Reportagem Gabriela Noronha.
0: E como o fenômeno climático El Niño pode atingir o agro? Para responder essa questão, o Ministério da Agricultura e Pecuária lançou hoje uma página oficial com informações e orientações sobre o El Niño e seus possíveis impactos na agricultura e na pecuária brasileira.
2: A página pode ser encontrada no site do Ministério da Agricultura, em gov.br/agricultura.
0: E pescadores e pescadoras de todo o país têm até o dia 31 de dezembro para enviar o relatório anual de exercício da atividade pesqueira, o REAP, de 2021 a 2025.
2: O REAP é uma forma de comprovar o exercício do trabalho. Também contribui para manter a licença de pesca ativa no Registro Geral da Atividade Pesqueira, requisito para o seguro defeso.
0: Para deixar tudo regularizado, vá na plataforma Pesque Brasil, do Ministério da Pesca e Aquicultura.
2: Lá, informe o que realmente pescou e comercializou, sem deixar informações de fora. Se não tiver pescado em algum período, informe essa situação no relatório.
0: A diretora do Departamento de Registro e Monitoramento da Pesca e Aquicultura, Elielma Ribeiro Borsen, fala da importância do preenchimento do relatório.
14: Para manter seu RGP ativo junto ao MPA, é necessário que você envie o relatório de exercício de sua atividade, o REAP, que pode ser enviado mensalmente ou ao final de cada ano. Fique atentos para não perder o prazo de envio e preencha corretamente com todos os dados de sua pescaria, com todos os dados que são solicitados. Essa informação fortalece as políticas públicas da pesca no país, garantindo a visibilidade dessa importante atividade econômica.
2: O contato com a natureza e a educação ambiental ganha um reforço na legislação brasileira.
0: O chamado ECA Ambiental amplia esses direitos para crianças e adolescentes, enquanto uma nova política orienta as escolas sobre educação ambiental e mudanças climáticas.
2: Confira na reportagem de Pablo Mundim.
15: Brincar ao ar livre, ter contato com a natureza e aprender a cuidar do meio ambiente. Esses direitos agora estão expressamente previstos na legislação brasileira para crianças e adolescentes. A nova lei, conhecida como ECA Ambiental, amplia o estatuto da criança e do adolescente e estabelece diretrizes para garantir o acesso a ambientes saudáveis, como praças, parques e áreas verdes. E a escola tem um papel importante nesse processo. A lei incentiva a educação baseada na natureza e a adaptação dos espaços escolares para ampliar essas experiências. E a partir de agora, o país conta com uma Política Nacional de Educação Ambiental Escolar. Isso significa que as redes de ensino da educação básica devem dar conteúdos relacionados à educação ambiental nas salas de aula. A Coordenadora-Geral de Educação Ambiental para a Diversidade e Sustentabilidade do Ministério da Educação, Viviane Vaz e Pedro, explica os objetivos da iniciativa.
16: A iniciativa iniciativa busca fortalecer a educação ambiental nas escolas e apoiar as redes de ensino em ações de prevenção, mitigação e adaptação às mudanças climáticas.
15: A Política Nacional de Educação Ambiental Escolar prevê ainda apoio às redes de ensino na criação de protocolos de emergência climática e planos de adaptação da infraestrutura escolar, principalmente em regiões mais vulneráveis. Em Brasília, projetos ambientais já fazem parte da rotina de estudantes da rede pública. Na Escola Parque, os alunos participam de atividades que estimulam o cuidado com o espaço coletivo e aproximam as crianças da natureza. É o conhecimento na prática, explica a diretora do colégio, Aline Prota Lana.
17: Poder ter aula no meio da natureza e complementar o currículo de uma forma muito rica, porque aqui eles estão trabalhando só na prática, né? Com todas essas áreas, eles estão trabalhando colocando a mão na massa mesmo, podendo vivenciar tudo isso a partir do contexto que eles já estão inseridos.
15: Na Escola Parque, os alunos aprendem a plantar, cuidar e colher alimentos. O coordenador de meio ambiente da escola, Leonardo Ratano, destaca que essas experiências fazem parte do aprendizado dos estudantes e mostram na prática a importância de preservar o ambiente.
18: Com isso, a gente vai aos poucos, né, fazendo essa alfabetização ecológica e criando nas crianças, né, essa importância de preservar o meio ambiente.
15: E o aprendizado não fica só na escola. Arnaldo Alves de Souza, estudante de 11 anos, sabe que pode levar para casa o que aprende nas atividades.
19: Que a gente aprende várias coisas e nós pode fazer isso em casa.
15: O ECA Ambiental prevê a atuação conjunta da União, dos estados, do Distrito Federal e dos municípios na implementação das medidas. Já a Política Nacional de Educação Ambiental Escolar contará com uma rede de governança para apoiar gestores e redes de ensino na elaboração de protocolos de emergência climática e planos de adaptação das escolas. Reportagem Pablo Mundim.
0: E foi criada uma rede de proteção a profissionais de educação que sofreram violências relacionadas ao exercício da profissão.
2: Agora eles podem contar com serviço de acolhimento, orientação e informação oferecido pelo Observatório Nacional da Violência contra Estudantes, em parceria com o Ministério da Educação.
20: Profissionais da educação que sofreram violência relacionada ao exercício da profissão podem contar com serviço de acolhimento, orientação e informação. A rede de apoio é oferecida pelo Observatório Nacional da Violência contra Estudantes, em parceria com o Ministério da Educação. A iniciativa é realizada por meio de um projeto de extensão da Universidade Federal Fluminense, no Rio de Janeiro. O serviço de acolhimento, orientação e informação aos que sofreram violência como profissionais da educação estão presentes em todas as regiões do país, como explica Erasto Fortes Mendonça, coordenador-geral de Políticas Educacionais em Direitos Humanos do MEC.
21: Observatórios regionais sediados em universidades federais nas 5 regiões do país, a rede aproxima o acolhimento das diferentes realidades dos profissionais da educação. O serviço articula apoio pedagógico, orientação jurídica e atenção à saúde mental para educadores que sofrem violência em razão de seu trabalho.
20: O serviço integra o eixo proteção e defesa dos profissionais da educação, da Política Nacional de Educação em Direitos Humanos nas instituições de ensino, a EducaDH. Erasto Fortes destaca a importância de os educadores contarem com essa rede de proteção.
21: Proteger educadoras e educadores contra a violência, a censura e a perseguição é defender o direito à educação e à liberdade de ensinar e de aprender.
20: Entre outras situações, o serviço atende casos de desrespeito à autonomia docente e de exposição indevida de voz ou imagem com acusações contra educadores. O serviço atende casos relacionados à censura a conteúdos escolares ou contra aulas sobre temas como gênero, raça e desigualdade social. Locução: Júlio César de Oliveira. Reportagem: Isaías Godinho.
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0: O Dia Mundial dos Animais está logo ali, é domingo, 4 de outubro.
2: E quer lugar melhor para lembrar dessa data do que a Transpantaneira? Fazer esse caminho é como estar num safari de verdade, só que bem aqui no Brasil.
0: Ali você dá de cara com jacarés, capivaras, tuiuiús e um monte de aves coloridas que parecem posar para foto.
2: E a grande estrela que todo mundo quer ver de perto é a onça-pintada, que está na lista de espécies ameaçadas.
0: Por isso, o turismo na região precisa ser feito com muita responsabilidade para proteger a região e todas as espécies que vivem por lá.
3: Imagine percorrer uma estrada em que a qualquer momento o próximo encontro pode estar dentro d'água, no alto de uma árvore ou escondido no meio da vegetação. No Pantanal de Mato Grosso, esse caminho existe. É a Estrada Parque Transpantaneira que liga Poconé a Porto Jofre. São cerca de 145 quilômetros de estrada de terra com 125 pontes. Mas, para quem percorre o trajeto, a estrada é muito mais que um caminho. É uma espécie de observatório a céu aberto. Jacarés, capivaras, tuiuiús e dezenas de espécies de aves fazem parte da paisagem. E não é preciso chegar ao destino para começar o passeio. Muitas vezes, a atração está justamente às margens da estrada. A criadora de conteúdo, Beatriz Venturini, saiu de São Paulo para ter essa experiência.
5: O que a gente sentiu foi mais ou menos como se estivéssemos em um safari, né? Porque a gente andava de carro e não sabia o que esperar na próxima ponte. E a gente sempre se surpreendia, né? O que eu mais gostei, acho que foram os jacarés, pela quantidade. E, assim, vimos mais de 20, assim, na mesma ponte. É um espetáculo ver as onças em Porto Jofre. Foram experiências maravilhosas, né?
3: Há ainda trilhas e passeios de barco. E quando o dia termina, o Pantanal ganha outros sons e outros moradores começam a aparecer. Mas não se engane. No caso da observação noturna, onde é possível ver antas, um dos maiores mamíferos do Pantanal, é indispensável apoio especializado. É o que explica o coordenador do Centro Nacional de Pesquisa e Conservação de Mamíferos Carnívoros do ICMBio, Rogério de Paula.
6: Passeios, aí viram safaris noturnos, né, que levam as pessoas, os holofotes, né, as grandes lanternas de luz que vão fazer a focagem nos campos. É isso. Aí é um turismo um pouco mais especializado, menos individualizado.
3: Para quem visita a Transpantaneira, cada quilômetro percorrido revela sons e cenas inesquecíveis. Um dos encontros mais esperados, sem dúvida, é com ela. A onça pintada. Para a enfermeira Rosiane Feitosa, o momento é inesquecível.
23: Eu tive a oportunidade de ver a onça no Pantanal. Foi um daqueles momentos que a gente sabe que vai guardar para sempre na lembrança, no coração. Ver um animal que eu admiro tanto, livre e no seu habitat natural, foi emocionante demais.
3: O felino, símbolo da fauna brasileira, é uma espécie ameaçada de extinção e está entre os animais monitorados pelo ICMBio. O trabalho inclui pesquisa científica e ações de conservação, como ressalta o coordenador do Centro Nacional de Pesquisa e Conservação de Mamíferos Carnívoros, Rogério de Paula.
6: Quando a gente fala do turismo, né, se o turismo ele não é bem controlado, ele pode vir a ser um problema. Então a gente tem hoje ali nessa área de observação das onças pintadas, você tem uma rede de trabalho onde muitos piloteiros ali de lanche, barcos que vão levar turistas, eles acabam se concentrando quando se encontra uma onça, porque eles comunicam pelo rádio, todo mundo vai lá mostrar para os seus turistas. Então a gente tem instituído diretrizes, qual que é a distância de aproximação, número de pessoas, né, presentes, e isso a gente começou a ver a necessidade de revisar essa política nos últimos anos.
3: E talvez seja justamente essa a maior experiência de quem atravessa a Transpantaneira, perceber que ali a gente não está apenas passando pela natureza, está entrando no território dela, um território onde cada ponte, cada curva e cada som podem anunciar um novo encontro. Com sonorização de Reinaldo dos Santos, reportagem Karine Melo.
2: E na semana que vem vamos trocar a estrada pelo mar e falar de viagens em cruzeiros brasileiros.
0: Para quem gosta de viajar e conhecer lugares novos, o turismo de cruzeiro pode ser uma boa opção.
2: Eles reúnem lazer e a oportunidade de conhecer vários destinos em um só roteiro.
0: A temporada de cruzeiros começa esse mês e estão previstos 8 navios e 187 roteiros, com oferta de mais de 831 mil leitos.
2: Então vem viajar com a gente e viver essa experiência em alto mar.
0: E essas foram as notícias do governo federal.
2: Uma realização da Secretaria de Comunicação Social da Presidência da República.
0: Com produção da empresa Brasil de Comunicação.
2: Fique agora com as notícias do Poder Judiciário e do Congresso Nacional. Boa noite, bom fim de semana.
0: A gente volta segunda-feira. Boa noite. Música.

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2: STF estabelece regras para petições protocoladas em processos já existentes.
3: Advogados devem identificar processos que envolvam assédio eleitoral.
2: Termina prazo para propaganda eleitoral paga na imprensa escrita.
3: Boa noite, eu sou Marcela Luiza.
2: E eu sou Walter Lima.
3: A presidência do Supremo Tribunal Federal publicou nesta sexta-feira uma resolução com o objetivo de organizar e conferir mais transparência ao envio e à distribuição de pedidos apresentados dentro de processos que já estão em andamento.
2: A medida busca assegurar a regra de que os processos devem ser distribuídos de forma aleatória, mediante sorteio entre os ministros.
3: A norma também pretende reforçar o princípio do juiz natural, evitando que novos pedidos fiquem vinculados automaticamente a um relator específico.
2: A resolução entra em vigor na data de sua publicação e vale apenas para as petições protocoladas a partir dessa data.
3: Advogados devem identificar processos que envolvam assédio eleitoral.
2: A norma vai permitir que a Justiça do Trabalho acompanhe os casos. Marla Lacerda.
4: Ações trabalhistas sobre assédio eleitoral devem incluir um identificador específico no cadastro do processo judicial eletrônico, o PJE. A correta identificação vai dar maior visibilidade ao problema, uniformidade ao tratamento desses casos, além de facilitar a atuação da Justiça do Trabalho. Juízes também devem comunicar ao Ministério Público do Trabalho e ao Ministério Público Eleitoral a existência de fatos que possam caracterizar essa prática. A medida vai ajudar no desenvolvimento de ações de prevenção, fiscalização e combate ao assédio eleitoral, fortalecendo a proteção dos trabalhadores.
3: Há 3 dias do primeiro turno das eleições, termina prazo para propaganda eleitoral paga na imprensa escrita.
2: A regra vale para jornais, revistas e tabloides e está prevista na legislação eleitoral. Guilherme Firmino.
5: Termina hoje o prazo para divulgação paga de propaganda eleitoral na imprensa escrita. Jornais, revistas e tabloides também não podem mais reproduzir essas propagandas na internet. A partir de amanhã, será permitida apenas a distribuição de material gráfico, como santinhos, e a realização de caminhadas, carreatas ou passeatas, até às 10 da noite. No domingo, as sessões eleitorais abrem às 8 horas da manhã e vão até às 5 da tarde, no horário de Brasília.
3: STJ mantém a ação de improbidade contra servidor federal após desclassificação da demissão em PAD, processo administrativo disciplinar.
2: A ação civil pública por improbidade foi ajuizada pela União. Fátima Uchoa.
6: Um advogado da União foi demitido por suposto uso de documentos falsos para obter progressão funcional. Em mandado de segurança no STJ, a primeira sessão reconheceu que a conduta seria ilícito administrativo de menor gravidade, que não justificaria a demissão. Então, a União ajuizou ação por improbidade administrativa com base nos mesmos fatos investigados no PAD, mas o TRF4 rejeitou a petição inicial. Agora, o relator na primeira turma do STJ, ministro Sérgio Coquina, afirmou que a decisão em mandado de segurança não impede ajuizamento ou prosseguimento de ação civil pública por improbidade, pois não foram discutidas a existência dos fatos apurados no PAD, nem a autoria do servidor, mas apenas a proporcionalidade da pena de demissão, que foi afastada.
3: Justiça Federal mantém suspensão de associação indígena suspeita de desvios e apoio a garimpo ilegal no Pará.
2: A decisão acatou um pedido do Ministério Público Federal. Vanessa Pereira.
7: O MPF entrou com a ação após investigações apontarem irregularidades na associação, criada para defender os direitos dos povos Kayapó. Entre os problemas estão a falta de prestação de contas, o uso indevido de recursos coletivos e o incentivo ao garimpo ilegal em terra indígena. A decisão mantém o bloqueio dos repasses mensais da Vale para a associação, que agora são depositados em uma conta judicial. O dinheiro fica protegido para a comunidade e poderá ser liberado pela Justiça para atender necessidades urgentes da população indígena, como saúde e alimentação.
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3: Uma boa noite.
2: Um bom fim de semana e boas eleições.
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8: Eu sou Humberto Pinheiro e estes são os destaques de hoje do Jornal do Senado, que começa agora. Eleição deste domingo renovará 2/3 da composição do Senado Federal. Projeto prevê adaptação para atendimento de saúde digno a pessoas com obesidade. Senado pode acabar com limites de vagas para mulheres em concursos na área de segurança pública. Boa noite. Nas eleições deste ano, o eleitor vai escolher 6 representantes, em uma sequência que precisa ser observada na urna eletrônica. Para o Senado, serão 2 votos. O eleitor deve escolher 2 candidatos diferentes. Os detalhes com a repórter Yasmin Rodrigues.
9: Em 2026, cada eleitor vai votar 2 vezes para o Senado. Mas antes de chegar aos senadores, o eleitor precisa passar por outras escolhas na urna. E saber a ordem dos cargos e a quantidade de números de cada candidato ajuda a evitar erros na hora da votação. A jornalista do Senado, Esther Monteiro, explica a ordem e quantos dígitos devem ser digitados em cada escolha.
10: Primeiro é a vez do deputado federal, são 4 dígitos. Depois, deputado estadual ou distrital, 5 dígitos. E aí é que chega a vez do senador. São 2 votos, 2 nomes diferentes. E são 3 dígitos. E depois é que você vai votar para governador, 2 dígitos, e para presidente da República, 2 dígitos.
9: Também não é possível votar na legenda para senador. Como a eleição para o Senado é majoritária, o eleitor precisa escolher nominalmente 2 candidatos. Em uma eleição, cada estado e o Distrito Federal escolhem 1 senador, na seguinte, 2. Neste ano, serão renovadas 54 cadeiras, o equivalente a 2/3 da casa, e os 2 votos para senador têm exatamente o mesmo peso.
8: 158 milhões de brasileiros vão às urnas neste domingo. O repórter Márcio Maturana traz mais números desta eleição e recomendações da Justiça Eleitoral.
11: Não se pode entrar na cabine eleitoral com celular ou outro objeto que possa registrar o voto. Esses aparelhos têm que ficar com os mesários, mas o presidente do Tribunal Superior Eleitoral, o ministro Cássio Nunes Marques, recomenda que se levem os números num pedaço de papel.
12: A colinha eleitoral de papel pode e deve ser usada para que eleitoras e eleitores anotem os números dos candidatos e possam votar com calma e certeza.
11: Estão cadastrados 158 milhões de eleitores em 5.571 municípios, com mais de 517 mil sessões eleitorais, que se somam a 1.351 sessões eleitorais no exterior. São 13 nomes disputando para presidente, 318 para senador e 7.803 para deputado federal.
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0: O Senado vai analisar um projeto de lei que obriga os estabelecimentos que prestam serviços público e privado de saúde a se adaptarem para garantir atendimento digno a pessoas com obesidade. Dados do Ministério da Saúde indicam que, em 2024, a proporção de adultos com obesidade no Distrito Federal e nas capitais de estado superou a marca de 25%. Repórter Alexandre Campos.
1: A ideia do projeto é garantir às pessoas com obesidade o acesso à saúde por meio de equipamentos e mobiliário compatíveis com suas especificidades. Macas, cadeiras de rodas, balanças, aparelhos de aferição de pressão arterial e máquinas usadas no diagnóstico por imagem devem ser dimensionados de modo que possam garantir o pronto atendimento dessa parcela da população. Ao afirmar que essa adaptação nos estabelecimentos garante o acesso aos serviços de saúde, a médica e autora do projeto, senadora doutora Eudócia, do PSDB de Alagoas, citou algumas medidas que podem reduzir o número de casos de obesidade e suas complicações.
2: Conscientizarmos a nossa população que alimentação saudável, balanceada, exercícios físicos e manter a sua rotina de consultas médicas é de suma importância. Obviamente, também fazer o check-up, né, uma vez por ano, ao menos, e na classe infantil é acompanhamento pediátrico.
1: Pelo texto, a assistência às pessoas com obesidade não deverá ser negada ou recusada caso no posto, unidade de saúde ou hospital não haja esse material disponível. A falta de equipamentos adequados também não pode representar qualquer constrangimento, exposição indevida, discriminação ou tratamento indigno.
0: O Senado pode acabar com o limite de vagas para o público feminino em concursos da área de segurança pública. A proposta, já aprovada na Comissão de Segurança Pública e que aguarda votação no plenário, ainda reserva pelo menos 20% das vagas nas polícias e corpos de bombeiros a mulheres. Repórter Bruno Lourenço.
3: O projeto de lei que proíbe a limitação de vagas para mulheres em concursos da área de segurança pública cria ainda a Política Nacional de Valorização das mulheres para o setor. A proposta reserva também pelo menos 20% das vagas nos concursos públicos para as polícias e bombeiros para o público feminino. A relatora na Comissão de Segurança Pública, senadora Damares Alves, do Republicanos do Distrito Federal, defendeu as medidas.
4: O que queremos? Uma política de valorização da mulher lá na Polícia Militar, no Corpo de Bombeiro, na Polícia Civil.
3: A nova política, que será condição para o repasse de verbas do Fundo Nacional do Setor, estabelece igualdade de oportunidades entre mulheres e homens nas carreiras da segurança pública, fim da exclusividade ou preferência dessas atividades para homens, rejeição de práticas, atitudes e crenças discriminatórias e o enfrentamento do assédio e da violência contra mulheres no ambiente de trabalho.
0: Mulheres vítimas de violência doméstica e familiar em situação de vulnerabilidade social e econômica poderão ter acesso ao Auxílio Recomeço. A proposta é análise na Comissão de Assuntos Econômicos, determina que o benefício de até um salário mínimo será pago mensalmente pelo prazo de 6 meses, podendo ser prorrogado. Pelo projeto, o pagamento poderá ser acumulado com outros programas assistenciais. O custeio do auxílio poderá ser feito com verbas da União ou de fundos específicos de proteção às mulheres. Estados, Distrito Federal e municípios também poderão complementar os recursos. Na avaliação do autor da medida, senador Confúcio Moura, do MDB de Rondônia, a dependência financeira pode dificultar o rompimento da situação de violência sofrida pela mulher.
5: Grande parte das mulheres suportam a violência por causa do homem protetor do homem, que é um mantenedor da casa. Mas tirando ela dali, levando para a proteção, garantindo uma sustentação por 6 meses e capacitando essas mulheres, com certeza a coisa melhora.
0: Com trabalhos técnicos de João Lira, o Jornal do Senado fica por aqui. Acompanhe agora as notícias do Tribunal de Contas da União e da Câmara dos Deputados. Boa noite e bom fim de semana.
6: Minuto do TCU.
7: O
6: Tribunal de Contas da União fiscalizou a execução das obras da BR-230 na Paraíba após reclamações da população sobre as condições da rodovia. A auditoria analisou o trecho de 30 quilômetros. O contrato ultrapassou R$ 560 milhões de reais e a obra avançou apenas 32%.

0: 10% em 9 anos. O TCU também identificou risco de paralisação por falta de recursos, problemas ambientais e questões contratuais. Na sessão plenária que analisou o processo, o ministro relator Walton Alencar comentou os impactos da situação.
1: O resultado é uma rodovia em obras há muitos anos, com desvios, insegurança viária e prejuízos à mobilidade e à economia da região.
0: Para 2026, estão previstos apenas 12 milhões de reais, sendo que mais de 300 milhões ainda precisam ser executados. Saiba mais em tcu.gov.br.
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3: Discriminação contra pessoas com deficiência nas escolas terá pena maior.
4: Pais de recém-nascidos devem receber treinamento antes da alta hospitalar.
3: Projeto de lei autoriza a instalação de suportes para bicicletas em ônibus.
4: Boa noite. Avança na Câmara a proposta que prevê a instalação de suportes para bicicletas em ônibus. A repórter Silvia Munhato tem mais detalhes.
5: A Comissão de Viação e Transportes da Câmara dos Deputados aprovou o projeto que autoriza a instalação de suportes para o transporte de bicicletas na parte externa ou no interior de ônibus e micro-ônibus. O texto permite a instalação dos suportes nos transportes urbano e rural, cabendo aos estados e municípios definir o percentual mínimo da frota que deve contar com equipamento. A relatora, deputada Leda Borges, do Republicanos de Goiás, explicou que os suportes deverão ser aprovados por órgão ou entidade de metrologia legal, assegurando que a implementação da medida observe critérios de segurança e adequação técnica dos veículos. A proposta que autoriza a instalação de suportes para o transporte de bicicletas na parte externa ou no interior dos ônibus será analisada agora pela Comissão de Constituição e Justiça. Da Rádio Câmara de Brasília, Silvia Munhato.
2: Transportes.
3: Rodrigo de Castro, do União de Minas Gerais, apoia projeto que dispensa até 2032 a cobrança do adicional ao frete para a renovação da marinha mercante em transportes destinados às regiões Norte e Nordeste. O benefício vale para operações de cabotagem, navegação fluvial e lacustre.
4: Rodrigo de Castro considera que a prorrogação pode reduzir os custos de transporte nessas regiões, já que o adicional é cobrado sobre o frete marítimo.
3: Gutenberg Reis, do MDB do Rio de Janeiro, apresentou o projeto que autoriza o Instituto Cultural Marinha Mercante a instituir 14 medalhas e ordens honoríficas. A proposta busca valorizar contribuições para áreas como transporte, segurança da navegação e economia do mar.
4: O deputado ressalta a importância estratégica da Marinha Mercante no desenvolvimento econômico, logístico e energético do Brasil. Gutenberg Reis reitera que o reconhecimento de profissionais que contribuem para o crescimento sustentável do setor pode fortalecer a cultura marítima.
2: Economia.
3: A Câmara analisa a proposta de emenda à Constituição que permite que estados e municípios concedam créditos do imposto sobre bens e serviços para doadores e patrocinadores de projetos culturais e esportivos. Na visão de Luiz Fernando Faria, do União de Minas Gerais, a medida preserva o financiamento desses setores após a reforma tributária.
4: O texto estabelece que o Comitê Gestor do IBS vai definir critérios para a liberação dos incentivos sem comprometer a arrecadação dos entes federados. Luiz Fernando Faria ressalta que o apoio tributário à cultura e ao esporte é fundamental para movimentar a economia criativa.
3: Stefano Aguiar, do PSD de Minas Gerais, defende a ampliação da imunidade tributária para entidades esportivas sem fins lucrativos. Proposta sobre o tema em análise na Câmara é que para essas organizações, as instituições de educação e assistência social impedindo a cobrança de impostos sobre patrimônio, renda e serviços.
4: A medida reduz os custos dessas entidades e fortalece atividades esportivas voltadas à inclusão social, à formação de atletas, à educação e à promoção da saúde. Stefano Aguiar explica que a medida alcança organizações ligadas aos movimentos olímpico, paralímpico, clubístico e educacional.
3: A Câmara aprovou e enviou ao Senado o projeto que estabelece diretrizes para a política industrial, tecnológica e de comércio exterior do país. Antônio Doido, do MDB do Pará, apoia a matéria que prevê, entre outros pontos, metas para ampliar a produção, gerar empregos e reduzir desigualdades regionais.
4: Antônio Doido esclarece que o governo federal deverá apresentar essa política ao Congresso no primeiro ano de cada mandato presidencial. A proposta também determina a prestação de contas anual sobre o cumprimento das metas e os resultados das medidas adotadas.
3: Afonso Florence, do PT da Bahia, sugere a criação do Registro Nacional de Beneficiários Finais sob gestão da Receita Federal. A proposta obriga a identificação das pessoas físicas que realmente controlam ou lucram com empresas e fundos de investimento no país.
4: De acordo com Afonso Florence, o objetivo é acabar com o uso de laranjas e empresas de fachada. A medida, na avaliação do parlamentar, integra cadastros públicos para combater a lavagem de dinheiro, a sonegação fiscal e a infiltração do crime organizado na economia.
2: Educação.
3: A Comissão de Educação aprovou uma proposta que prevê punição mais rigorosa para quem discriminar pessoas com deficiência nas escolas. A reportagem é de Agui Pontes.
6: A Comissão de Educação da Câmara dos Deputados aprovou uma proposta que pune com mais rigor atos discriminatórios contra crianças nas escolas públicas e privadas. O projeto da deputada Sâmia Bonfim, do PSOL de São Paulo, prevê multa de 3 a 20 salários mínimos para o profissional envolvido. Segundo a relatora, a deputada Fernanda Melchiona, do PSOL do Rio Grande do Sul, a proposta se concentra principalmente em dar um nome para os tipos de violência e discriminação que uma criança, adulto ou adolescente com deficiência pode sofrer em um ambiente escolar. Eles seriam dificultar a matrícula, impedir ou inviabilizar a permanência na escola, excluir o aluno das atividades de lazer e cultura, negar profissional de apoio capacitado para atendimento da criança ou adolescente, negar a adaptação do currículo, isso além das demais formas de discriminação previstas no Estatuto da Pessoa com Deficiência. Práticas de bullying e de abuso de autoridade também seriam punidas, segundo o texto aprovado. Pela Constituição, as escolas públicas ou privadas já são obrigadas a se adaptar às necessidades do estudante. No entanto, segundo Fernanda Melchiona, isso não impediu que famílias enfrentassem entraves para ter e manter acesso à educação para pessoas com deficiência.
7: A gente recebe esse relato de negativa de matrículas, a gente recebe o relato de falta de pessoal capacitado, a gente recebe o relato de exclusão desse aluno nas atividades de cultura e lazer. Então, esses temas são claramente discriminatórios.
6: Segundo a proposta, outro ato previsto é a obrigatoriedade de formação continuada de professores e de equipes de suporte para receber estudantes com deficiência. A proposta está agora na Comissão de Finanças e Tributação. Deve seguir depois para a Comissão de Constituição e Justiça. Da Rádio Câmara de Brasília, Agui Pontes.
2: Segurança Pública.
4: O projeto de Átila Lira, do PP do Piauí, tipifica como crime o descumprimento de medidas cautelares alternativas à prisão. O texto pune com reclusão de 2 a 5 anos o infrator que, por exemplo, romper a tornozeleira eletrônica ou descumprir horários de recolhimento.
3: Átila Lira argumenta que a legislação atual deixa as forças de segurança sem respaldo para prender em flagrante quem desrespeita ordens judiciais. Ele argumenta que a criação de um crime autônomo garante a prisão imediata e fortalece a eficácia das decisões da justiça.
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2: Saúde.
4: A Câmara analisa projeto que prevê treinamento de primeiros socorros para pais de recém-nascidos antes da alta hospitalar. O objetivo é evitar a morte de crianças, especialmente por engasgo, como informa o repórter Luiz Cláudio Canuto.
9: A Comissão de Saúde da Câmara dos Deputados aprovou o projeto que determina treinamento de primeiros socorros para pais ou responsáveis de recém-nascidos antes da alta hospitalar. O texto inclui no Estatuto da Criança e do Adolescente a obrigatoriedade de hospitais oferecerem orientação e treinamento para isso, com ênfase em manobras para desobstrução das vias aéreas. O texto original da deputada Camila Jara, do PT do Mato Grosso do Sul, obrigava o oferecimento de treinamento antes da alta. A relatora, deputada Marussa Boldrin, do Republicanos de Goiás, dispensa a obrigação se os pais ou responsáveis tiverem sido capacitados para isso no pré-natal. O deputado Padre João, do PT de Minas Gerais, leu o parecer na Comissão de Saúde no lugar da relatora e afirma que pequenos objetos podem ser fatais.
10: O engasgo, né? Popularmente o engasgo, que é essa obstrução das vias respiratórias, até por aleitamento, sobretudo mamadeira ou bico, ou pequenos alimentos. Os dados que só em 2024 tivemos 300 óbitos de crianças. E olha que com treinamento você salva essa vida. Isso aconteceu comigo recente, numa reunião. Uma pessoa adulta, ao alimentar, estava na mesa do refeitório, engasgou com o alimento. Teve um colega que era também devidamente capacitado, salvou a pessoa. Quando ela torna obrigatório, é o momento que os pais estão empolgados com a criança, estão muito propícios a acolher esta formação. E que, de fato, como vimos, salva vida.
9: Há cerca de 300 mortes de crianças com menos de um ano no país em 2024 por engasgo, são dados do Ministério da Saúde. A orientação é uma medida de proteção à vida e à saúde das crianças nos primeiros meses de vida, na opinião da relatora Marussa Boldrin. A proposta que determina treinamento de primeiros socorros para pais ou responsáveis de recém-nascidos antes da alta hospitalar ainda precisa passar pelas comissões de Previdência, Assistência Social, Infância, Adolescência e Família e de Constituição e Justiça. Para virar lei, precisa ser aprovada pela Câmara e pelo Senado. Da Rádio Câmara de Brasília, Luiz Cláudio Canuto.
2: Agricultura.
3: Marcelo Moraes, do PL do Rio Grande do Sul, é contrário à portaria do Ministério da Agricultura que estabelece novas regras para a classificação e comercialização de morangos. Na visão do parlamentar, as exigências aumentam a burocracia e os custos para os produtores.
4: Marcelo Moraes argumenta que as regras podem provocar a rejeição de lotes e prejuízos, principalmente para pequenos e médios produtores. O deputado também alerta para possíveis impactos na oferta de morangos e nos preços ao consumidor.
3: André Abdon, do PP do Amapá, apoia projeto que suspende decreto do governo federal responsável por ampliar a estação ecológica de Taiamã, localizada nos municípios de Cáceres e Poconé, em Mato Grosso. Com a mudança, a unidade de conservação passou a ter cerca de 68 mil hectares.
4: André Abdon considera que a ampliação precisa ser revista diante dos impactos sobre propriedades rurais e atividades de pecuaristas e pescadores. A justificativa do projeto também questiona o processo de consulta pública realizado antes da edição do decreto do Executivo.
2: Previdência.
3: Aline Gurgel, do União do Amapá, defende o projeto que regulamenta a aposentadoria especial dos agentes comunitários de saúde e dos agentes de combate às endemias. A proposta prevê aposentadoria a partir dos 50 anos para mulheres e 52 para homens, com pelo menos 20 anos de atividade na função.
4: O projeto também permite a aposentadoria com 15 anos de atuação como agente, somados a 10 anos de contribuição em outra atividade. Aline Gurgel lembra ainda que a proposta garante que o benefício seja integral e tenha os mesmos reajustes dos salários dos profissionais que estão na ativa.
2: Trabalho.
3: A Comissão de Constituição e Justiça aprovou uma proposta que integra servidores de ex-territórios à União. A repórter Paula Bittar acompanhou a votação.
11: A Comissão de Constituição e Justiça da Câmara aprovou uma proposta que permite que agentes públicos dos ex-territórios do Amapá, de Rondônia e de Roraima optem por receber remuneração da União. A medida alcança servidores da ativa e aposentados. Para ter esse direito, o agente público deverá ter trabalhado no território ou mantido vínculo com a administração pública local até 10 anos após a transformação do território em Estado. A proposta também pode aumentar a remuneração de algumas categorias, como policiais e bombeiros militares. De acordo com o relator na CCJ, deputado Acácio Favacho, do MDB do Amapá, o texto mostra-se compatível com os princípios constitucionais que asseguram segurança jurídica, tratamento isonômico entre servidores públicos e valorização do serviço público.
12: A ampliação do período de enquadramento para os 10 primeiros anos de criação dos Estados mostra-se compatível com a própria lógica da Constituição de transição administrativa adotada pela União no processo de consolidação federativa dessas unidades federadas.
11: Rondônia foi transformada em Estado em 1981. A União pagou a folha salarial local durante 10 anos após essa mudança. Amapá e Roraima foram transformados em Estados pela Constituição de 1988. Nesses casos, o período de transição foi de apenas 5 anos. Poderão integrar o quadro em extinção da União servidores públicos federais e municipais e policiais que trabalhavam nos ex-territórios até a transformação em Estado. Servidores admitidos pelo Amapá e por Roraima até outubro de 1998, servidores admitidos por Rondônia até dezembro de 1991 e pessoas que mantiveram relação de trabalho efetiva ou não com a administração pública dos ex-territórios, estados ou municípios. O agente público deverá ser enquadrado no cargo ou emprego de origem ou em outro equivalente. Nos casos de desvio de função, o enquadramento poderá ocorrer em cargo equivalente às atividades efetivamente exercidas. Para isso, a pessoa deverá comprovar a escolaridade ou a habilitação exigida à época. O texto também garante o pagamento das gratificações e outros valores relacionados ao cargo ou emprego em que o servidor for enquadrado. Os servidores continuarão trabalhando para os estados ou municípios até serem aproveitados por um órgão federal. Nesse período, o estado ou município não terá custo com essa cessão. A proposta estabelece que soldos adicionais, benefícios, indenizações, vantagens e demais direitos remuneratórios dos policiais e bombeiros militares dos ex-territórios do Amapá, de Roraima e de Rondônia, incorporados ao quadro em extinção da União, não poderão ser inferiores aos pagos aos policiais e bombeiros militares do Distrito Federal. Essa regra vale para militares da ativa, reformados, da reserva remunerada e pensionistas. O deputado Dorinaldo Malafaia, do PDT do Amapá, considerou que a proposta retira servidores de um limbo jurídico.
13: A transição que se fez de território para Estado, infelizmente, não cumpriu um papel importante que foi valorizar e acolher esses servidores do ex-território que ficaram no limbo jurídico, que ficaram para trás, que tiveram perdas sociais, econômicas e que, portanto, essa emenda parlamentar, ela possibilita essa correção.
11: A deputada Silvia Cristina, do PP de Rondônia, também defendeu que a PEC faz justiça.
14: Nós não falamos simplesmente de uma questão administrativa ou remuneratória. Nós estamos falando de uma história de reconhecimento e, acima de tudo, de justiça. Nós estamos falando de homens e mulheres, trabalhadores, que trabalharam para uma construção de todos esses estados, que prestaram serviços políticos justamente durante um período de profunda transformação institucional, quando deixamos de ser território federal e passamos à condição de Estado.
11: A análise da admissibilidade pela CCJ é apenas o primeiro passo na Câmara. Agora, a proposta ainda precisa passar por uma comissão especial e pelo plenário em 2 turnos de votação. Como veio do Senado, caso não seja modificada pelos deputados, segue então a promulgação. Da Rádio Câmara de Brasília, Paula Bittar.
4: A falta de profissionais qualificados em pequenos municípios motivou a apresentação de projeto de Emidinho Madeira, do PL de Minas Gerais. A proposta permite, em situações excepcionais, que servidores públicos sejam pagos com recursos de parcerias firmadas com organizações da sociedade civil.
3: O projeto exige que não haja conflito de horários entre as atribuições do cargo público e as atividades desempenhadas no âmbito da parceria. Emidinho Madeira avalia que a proibição atual dificulta a execução de serviços de saúde, educação e assistência em cidades com pouca mão de obra especializada.
4: A formalização e o incentivo à garimpagem artesanal no Médio Jequitinhonha, em Minas Gerais, é o objetivo de projeto de Gilberto Abramo, do Republicanos. A ideia é priorizar os donos de terras e as cooperativas da região na hora de pedir a autorização para garimpar em terrenos pequenos de até 15 hectares.
3: Gilberto Abramo entende que desburocratizar a regularização é essencial para movimentar a economia e tirar trabalhadores da informalidade. Segundo ele, a medida exige respeito às questões ambientais, promovendo a recuperação de terrenos degradados e o uso de técnicas mais sustentáveis.
4: Termina agora o Jornal Câmara dos Deputados, produzido pela Rádio Câmara, com trabalhos técnicos de Wellington Teles e apresentação de Val Monteiro e Luciana Vieira. Uma boa noite para você.
3: A Voz do Brasil volta na segunda-feira. Boa noite e bom fim de semana.
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0: Ótima noite para você, hoje sexta-feira, 2 de outubro de 2026. Estamos ao vivo em FM 93,3, falando aqui de Barbacena. Vem chegando o Desfile das Melhores, já já, mais uma super edição do Top Hits. 93,
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0: Agora já são 8h05, hein? 8h05, ótima noite para você. O que vai de melhor no mundo da música tem presença garantida por aqui. Obrigado pelo carinho da sua companhia, tá? Vamos juntos no ar, mais uma super edição do Top Hits. Só as melhores a partir de agora, hein? E a gente já começa muito bem com o trio inglês Swing Girl Sister e a excelente Am I the Same Girl. 8h05, ótima noite pra você.

0: 93 FM, a rádio que é o Top Hits, são as melhores para fechar essa primeira sequência. Calvin Harris e Ellen Goulding, Miracle, muito legal, né? Murilo Uff, Celular 2. Tivemos também Chemical, Die For You, passou por aqui hoje, Elisa, para os que estão em casa, grande lembrança, né? Rudank, Aloy, Black, Go For The Gold, os meninos do One Republic, Skin For Swing, Humberto Gessinger, Sua Graça, e nós começamos com Swing All Sister, and My The Same Girl. Já a gente volta, são 8h31, até já.
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1: São 8h32, a nossa maratona musical está apenas começando. Top Hits, suas melhores. Daqui a pouquinho, às 9h, tem ele, DJ Wanderson Ferraz e o Clubhouse.

93 FM, a rádio que é show, top hits, são as melhores, vai chegando ao seu final com ele, Bryan Adams, Run To You, muito legal esse som, né? Ainda Léo Foguete fazendo uma releitura de um clássico da Ivete Sangalo, deixa, né? Right Side Fred, You're My Mate, passou por aqui também a dupla Pet Shop Boys, What Have I Done To Deserve This, com o auxílio luxuoso dela, a lendária cantora Dusty Springfield, muito legal esse som, Cidade Negra, Ponto de Mutação, Lil X and Jack Harlow, Industry Baby, e começando com Jamie Cullum, talentoso, hein? Mind Track. Por hoje é só, segunda tem mais, às 8 da noite, mais uma super edição do Top Hits e as melhores aqui na programação campeã da 93 FM, a Rádio Que Show. Daqui a pouquinho tem ele, DJ Wanderson Ferraz e o Clubhouse. Mas antes, as notícias direto da redação.